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7: Sexta-feira, dia do abraço. Esse é o Play Sertanejo com vocês, abraçando o Brasil inteiro, levando o melhor da música sertaneja. É hora de Bruno e Marrone.

0: hoje.
1: Valeu, safadão!
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3: Eu acho que você tem que mandar aquela mensagem. 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

0: aniversário, participação especial de Zeneto e Cristiano, hein? Também teve Danilo e Davi. Você curtiu ainda o Israel e o Rodolfo com Wesley Safadão, Maxi Luan, e abrimos a sequência com Bruno e Marrone, Ai Que Vontade. Pensa numa moda ajeitada, hein? Play Sertanejo, na sexta-feira mais feliz do rádio, a sexta-feira que o Brasil inteiro sintoniza, hein? Um abraço muito especial pra você que escolheu aqui a nossa rádio pra te fazer companhia. É sempre um prazer enorme estar junto com vocês, hein? A nossa gratidão pelo carinho da sua amizade, o carinho da sua audiência, esteja onde você estiver. Realmente é uma honra, uma alegria poder fazer parte do seu dia, viu? Você que escolhe sempre a nossa rádio aqui pra te fazer companhia e curte também o nosso Play Sertanejo, essa programação dedicada com muito amor, muito carinho, pensado em você, ouvinte. Já, já, eu tô de volta com você.
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2: 21 horas e 20 minutos. 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
1: 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É sexta-feira, Play Sertanejo com vocês. É alegria, é moda boa pra você curtir. É hora de Felipe e Rodrigo.
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0: Mais aqui no Play Sertanejo, o melhor da nossa música sertaneja pra você. Ainda teve Paula Fernandes, você curtiu também a nossa eterna Marília Mendonça, Segundo Amor da Sua Vida. E abrimos a sequência com Felipe Rodrigo, Dois Gumes. É o Play Sertanejo, o melhor da nossa música sertaneja pra você. Um forte abraço a você que escolheu aqui a nossa rádio pra te fazer companhia, viu? É sexta-feira, moçada, é comecinho já de fim de semana. É alegria, é Play Sertanejo com você. Daqui a pouquinho eu tô de volta, segura aí que é um tiquinho só.
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3: Keira Burress levou o maior susto da sua vida ao ouvir um barulho ensurdecedor. Ela jurou que sua casa estava sendo invadida por ladrões, mas ao espiar a varanda, deu de cara com um cenário de filme de terror. Dois jacarés gigantes travando uma batalha sangrenta bem na porta da sua casa. A briga foi tão feia que os répteis rasgaram a tela de proteção e deixaram paredes e chão cobertos de sangue. Sobrou até um pedaço da cauda de um deles para contar a história. O pior de tudo, o filho de Kyla dormia tranquilamente, a poucos metros da pancadaria. Especialistas da Flórida lembram que entre abril e setembro, os ânimos desses bichos ficam à flor da pele devido à época de acasalamento. Kyla agora deu o alerta geral para a vizinhança. Olho vivo nas crianças e nos pets, porque se um jacaré decide que sua varanda é o novo octógono do bairro, ele não vai pedir licença, não.
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4: Aquele cafezinho logo após o almoço é um ritual para muitas pessoas. Mas será que ele faz mal? A resposta é: depende da sua saúde. Para a maioria das pessoas, o café estimula a produção de ácidos no estômago e a liberação de gastrina, o que pode até ajudar a acelerar a digestão. Porém, se você sofre com refluxo ou gastrite, a cafeína pode relaxar a válvula do estômago e piorar a queimação. É isso aí, viu? O segredo é observar como seu corpo reage. Se sentiu conforto, o café está liberado. Se sentiu azia, melhor evitar.
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5: Vinte e uma horas e 37 minutos.
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1: Sextou, mas nada de deixar a bagunça acumular para o final de semana, hein? A dica de ouro é a regra do desapego da preguiça. Usou, guardou, sujou, lavou. Pequenas tarefas de 10 minutos por dia evitam aquela montanha de trabalho no sábado e deixam a sua mente muito mais leve. Combine o jogo com quem mora com você e divida as tarefas de forma leve e divertida. Assim, o seu tempo livre vai ser usado apenas para o que interessa: descansar e ser feliz.
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3: Sextou, 22 de maio. Hoje é dia do abraço. Então, até.

0: recordes no streaming, com grandes chances de ocupar quase todo o topo das paradas da Billboard na semana que vem. Para completar a surpresa, o rapper ainda soltou 10 clipes novos de uma vez só. Todo esse conteúdo foi mostrado primeiro em uma live e depois liberado para os fãs. Com esse lançamento gigante, Drake mostra porque é um dos artistas mais produtivos do planeta, jogando uma avalanche de música e vídeo para garantir que ninguém tire o seu lugar do topo.
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2: 21:49.
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8: É, moçada, tamo de volta. Play Sertanejo tá demais hoje, hein? É hora de Guilherme Benuto com Luan Santana.

0: disse que caboclo sertanejo não é romântico, hein? Zé Felipe e Ana Castela, pra fechar a edição desta sexta-feira. Ainda teve Emílio e Eduardo, teve Luan Santana, também teve Guilherme Benuto com Luan Santana, quarto 67. E assim a gente põe ponto final em mais uma edição do Play Sertanejo. Pra você que esteve com a gente, a nossa gratidão pela amizade, pela companhia, pela audiência. Você que faz aqui do Play Sertanejo o seu programa, viu? Um abraço muito especial, um excelente fim de semana pra todo mundo. Olha que você tenha realmente um fim de semana de muita paz, saúde, muitos abraços também, tá? Forte abraço e até o nosso próximo encontro. Tudo de bom e até a próxima.
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2: E aí, tudo bem? Hoje é dia do abraço, sexta-feira, 22 de maio. A mensagem do dia está no ar.
3: Sem etiqueta, sem preço. Aquela poderia ser mais uma manhã como outra qualquer. Eis que o sujeito desce na estação do metrô de Nova York, vestindo jeans, camiseta e boné. Encosta-se próximo à entrada, tira o violino da caixa e começa a tocar com entusiasmo para a multidão que passa por ali, bem na hora do rush matinal. Mesmo assim, durante os 45 minutos em que tocou, foi praticamente ignorado pelos passantes. Apenas 6 pessoas pararam para ouvir a música e apenas uma o reconheceu. Ninguém sabia, mas o músico era Josué Bell, um dos maiores violinistas do mundo, executando peças musicais consagradas num instrumento raríssimo, avaliado em mais de 3 milhões de dólares. Em sua caixinha foram deixados míseros 32 dólares em gorjetas. Alguns dias antes, Bell havia tocado no Simploy Hall de Boston, onde os melhores lugares custaram a bagatela de $1,000 cada. A experiência no metrô, gravada em vídeo, mostra homens e mulheres de andar ligeiro, copo de café na mão, celular no ouvido, crachá balançando no pescoço, indiferentes ao som do violino. A iniciativa, realizada pelo jornal The Washington Post, era de lançar um debate sobre valor, contexto e arte. A conclusão é de que estamos acostumados a dar valor às coisas quando estão num contexto. Bell, no metrô, era uma obra de arte sem moldura, um artefato de luxo sem etiqueta de grife. Esse é mais um exemplo daquelas tantas situações que acontecem em nossas vidas, que são únicas, singulares e a que não damos importância, porque não vem com a etiqueta de preço. Afinal, o que tem valor real para nós, independentemente de marcas, preços e grifes? É o que o mercado diz que podemos ter, sentir, vestir ou ser? Será que os nossos sentimentos e a nossa apreciação de beleza são manipulados pelo mercado, pela mídia e pelas instituições que detêm o poder financeiro? Será que estamos valorizando somente aquilo que está com etiqueta de preço? Será que não seríamos mais felizes se valorizássemos o que não tem preço? Aquilo que não se compra? Não se compra a amizade, o amor, a afeição? Não se compra carinho, dedicação, abraços e beijos? Não se compra raio de sol nem gotas de chuva? Criança que corre espontaneamente ao nosso encontro e se pendura em nosso pescoço não tem preço. O colar que ela faz, contornando-nos o pescoço com os braços, não está à venda em nenhuma joalheria. E o calor que transmite dura o quanto durar a nossa lembrança. Anos depois, numa apresentação divulgada, Josué Bell voltou a se apresentar nesta mesma estação, com as mesmas músicas da primeira vez. Só que desta vez, foi muito bem recebido e ovacionado pelo público. Afinal, ele era parte de um contexto. Ele era, então, uma obra de arte com moldura. Um artefato de luxo com etiqueta de grife. Sou Júnior Bodanese e esta foi a mensagem do dia.
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1: Happy Friday, com fé, amor e esperança, a gente abre mais uma super edição do seu Raridades e os grandes sucessos internacionais. Prazerzaço, por aqui sou eu, Maicon Oliveira. A nossa viagem começa em 1998 com os australianos do Safety Garden e Truly, Mentally, Deeply. Voltamos.

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0: legal esse som da Shania Twain, a canadense, fechou bem aí o primeiro bloco com I'm Gonna Get You Good, de 2002, teve Elton John e o Sage Garden, Truly, Mentally, Deeply, começando bem a nossa sexta-feira com esse clima gostoso. Depois do intervalo, tem muito mais.
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2: Oi, minhas lindas, estou por aqui. Quero saber se você também quer montar um look de inverno sem perder o conforto. O frio chegou, então se joga no duo infalível de vestido com bota, estilo Ersten, a maior tendência boho chique da temporada. Para os dias mais gelados, a sobreposição com uma jaqueta jeans alongada mantém o estilo retrô e te deixa bem quentinha. Seja com peças estampadas ou no total denim. Essa combinação é poderosa e não exige esforço nenhum para te deixar impecável. Aposte nessa vibe e sinta o poder. Looks quentinhos, estilosos e cheios de personalidade. A gente ama, né? Então, bora apostar nessa tendência e arrasar neste inverno.
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3: 22 horas e 24 minutos.
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0: Estamos de volta na melhor, a sintonia do sucesso. Chegando pra você o segundo bloco do seu Raridades. E a gente traz mais sucessos internacionais, esse de 84, que foi gravado por George Michael e o Andrew, integrantes da dupla Wham. A faixa alcançou o topo das paradas em 25 países, incluindo o Reino Unido e Estados Unidos, com Carol.

0: Pleasure com All the Moon, 1985, fechando bem a primeira parte, que teve Alanis Morissette e Wham, Careless Whisper. Fica por aí, depois do intervalo, tem muito mais.
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2: E a gente segue nesse clima gostoso de sexta-feira aqui na programação, trazendo mais sucessos internacionais. E essa daqui é de 2005, da Marina Elali, One Last Cry.

0: NSYNC, Gone, fechando super bem mais um bloco do seu Raridades, que fez você dar um play em 1993 no som do Jimmy Cliff e em 2005 do som romântico da Marina Eulalie. Fica por aí, última pausa.
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2: Oi, oi, oi, meus amigos, tudo bem? Sextou! Hoje, dia 22 de maio, é o dia do abraço. E a maior demonstração de carinho no trânsito é dirigir com responsabilidade. E no Sinal Verde de hoje, vamos falar sobre como agir diante de um acidente de trânsito e quais atitudes podem fazer toda a diferença nesse momento. Vamos conferir. Ninguém quer passar por isso, mas saber como agir em um acidente faz toda a diferença. Se presenciar algo, sinalize a pista imediatamente com o triângulo e o pisca-alerta para evitar novas colisões. Havendo feridos, ligue direto para o SAMU no 192 ou para a Polícia Militar. Se não houver vítimas, libere a via o quanto antes para o trânsito fluir. Manter a calma e ser solidário ajuda a salvar vidas e organizar o caos.
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2: É o Aroma e Sabor sextando na sua cozinha, tudo bem? Hoje é sexta-feira, dia 22 de maio de 2026 e é dia do abraço. Então, um abraço para você que acompanha a gente durante toda a semana aqui na programação. Um abraço para você que faz as nossas receitas e recebe a gente sempre com muito carinho. Eu sou a Kelly Gomes e vamos comemorar esse dia do abraço abraçando uma receitinha de bobó de camarão. Vamos lá? Você vai precisar de 1 quilo de camarão limpo sem casca, 500 gramas de mandioca cozida, 1 vidro de leite de coco, 1 cebola picada, 2 dentes de alho, 4 tomates picados, 1/2 pimentão picado, 1/2 pimenta picada a gosto. E para fechar, 1 colher de azeite de dendê. Você vai começar temperando os camarões com sal e pimenta do reino. Sela então os camarões no azeite e deixa lá reservado. Cozinhe agora a mandioca em pedaços. Na mesma panela que você selou os camarões, você vai refogar cebola, tomate, pimentões, o alho e a pimenta, ok? Aí você bate esse refogado no liquidificador junto com a mandioca e o leite de coco. Volta tudo para a panela, junta os camarões e acerta o sal. E por último, vai o dendê. Aí você finaliza com salsinha picada ou então coentro, o que for da sua preferência. E tá aí nossa receita para essa sexta-feira, bobó de camarão, gostoso que nem um abraço. Beijo, ótimo final de semana.
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3: 22 horas e 53 minutos.
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0: De volta na sua sexta e entrando na reta final do seu Raridades, com sucesso de 1980, Penny Mardones, Into the Night.

0: Into the Night na programação do seu Raridades. Agora a gente avança para 97 para conferir canção gravada por Whitney Houston, trilha sonora do filme The Preacher's Wife. A trilha sonora do filme tornou-se o álbum gospel mais vendido da história, com Step by Step sendo um dos seus maiores hits comerciais. Bora ouvir?
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0: Vai Boys On Words. Fechando super bem essa edição com um clássico de 30 anos atrás. Valeu demais pela sua audiência, pelo seu carinho. Excelente fim de semana. A gente se vê segunda-feira por aqui com muito mais.
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4: 23 horas e 7 minutos.
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7: Olá, meus amigos. A natureza não se apressa e ainda assim tudo acontece. A semente precisa do tempo do escuro para poder brotar. Assim como novos sonhos precisam de maturação e fé. Não tente colher os frutos antes da estação chegar. Aprenda a confiar no processo e a regar a sua esperança. A paciência é a virtude de quem sabe o que melhor virá.
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10: E aí, tudo bem? Hoje é sexta-feira, dia 22 de maio, dia do abraço. E está começando o Romance, esse programa incrível, cheio de amor.
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10: Eu olho para você e enxergo o resto da vida em seus olhos. Rockwell, aqui no Romance.
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0: Phil Collins, Do You Remember? Teve também Walter Besley e Rockwell. Romance volta já já. Uma ótima sexta-feira pra você.
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2: Sexta-feira, meus amigos, meu amigo Pet está no ar. Essa semana toda especial de pets no trânsito. Afinal de contas, estamos vivendo o Maio Amarelo, né? Bom, se você quer um passeio sem estresse, comece o treinamento dentro de casa, deixando a caixa de transporte aberta na sala, como se fosse um móvel. Coloque mantas macias e brinquedos lá dentro para o pet se sentir familiarizado e seguro antes mesmo de entrar no carro. Com os cães, deixe a guia e o peitoral sempre à vista para eles associarem o kit à diversão. Preparação é o segredo de uma viagem tranquila para todos.
1: Esse foi o Meu Amigo Pet. 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
3: Uma ótima sexta-feira pra você, hoje é dia 22 de maio, dia do abraço. E eu chegando com uma edição fresquinha do TechWorld, só pra você.
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3: Se segura na cadeira porque o futuro chegou com tudo. E trouxe um babado diretamente da Coreia do Sul que parece história de filme. Pela primeira vez no mundo, um robô humanoide super avançado foi ordenado oficialmente como monge budista. Batizado de Gabi, o androide usou as roupas tradicionais da religião e fez bonito ao imitar perfeitamente as orações, gestos e reverências durante o ritual. A cerimônia diferentona aconteceu em um templo famoso de Seul para tentar aproximar a religião das novas gerações que amam inteligência artificial. Claro que algumas regrinhas da doutrina tiveram que ser adaptadas para o novo monge de metal, como não descarregar a bateria e não machucar outros robôs. Os líderes religiosos da igreja deixaram bem claro que a ideia não é substituir os monges de carne e osso nas tarefas sagradas. Na verdade, eles querem provar que a fé, a tradição e a alta tecnologia podem caminhar de mãos dadas perfeitamente.
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4: 23 horas e 24 minutos.
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2: E nós também chegamos por aqui para te dar aquele abraço. Afinal, hoje é dia 22 de maio, sexta-feira e dia do abraço. Então, ó, sinta-se abraçada, aconchegada e acolhida. Eu sou a Kelly Gomes e você não precisa enfrentar os desafios da mente sozinha. Terapia é o melhor caminho para organizar as emoções. Conversar com um profissional ajuda a evitar que a ansiedade domine os seus dias e traz novas perspectivas para a maternidade. E olha aqui a diquinha. Muitas faculdades oferecem atendimento psicológico gratuito ou com valor social se o orçamento estiver apertado. Buscar ajuda é um ato de coragem e amor por você e pelo seu filho. Invista na sua saúde mental. Aproveita que hoje é dia do abraço e dá esse abraço na sua alma. É isso que é a terapia. Ótimo final de semana para você e a sua família. E segunda-feira a gente volta a se encontrar, tá? Até lá.
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0: Já estamos de volta com I Do, uma música gravada pela americana Kobe Kylet no álbum All of You de 2011. A letra fala sobre levar os relacionamentos adiante e estreou no número 38 na parada pop da Billboard. Kobe Kylet, I Do.
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0: Phineas, Break My Heart Again, Michael Jackson e também Cobb Kylet, I Do. O romance volta já com mais uma sequência incrível.
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2: São 23 horas e 39 minutos.
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by My Lover, James Blunt, aqui no Romance. A Thousand Years é uma canção da cantora norte-americana Christina Perry, foi lançada como segundo single

0: Joseph Vincent, aqui no romance Christina Perry e também James Blunt. O romance volta já já, cheio de amor pra você.
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2: 85.
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0: Tem mais música no romance? De volta com Cinderella, Don't Know What You Got.

0: recebendo Ballet, True. Essa é clássica, hein? Só de falar o nome já vem a música na cabeça, não é? Música linda, final de mais uma edição aqui do Romance. Tá de volta na segunda-feira. Um ótimo final de semana e a gente se fala.
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1: Meia-noite e 4 minutos.
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0: meia-noite e 18 minutos.
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Meia-noite e 34 minutos. 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
1: Uma hora. 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
1: 2:03.
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1: Essa música eu escrevi pra um parceiro meu que é apaixonado, menino que fala inglês.
2: Sério?
1: E você teve que improvisar pra chegar nessa menina porque ela não fala inglês.

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1: 3 horas e 2 minutos.
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0: 3:31.
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0: 3 horas e 48 minutos.
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1: 4 horas e 3 minutos. 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
1: 5 horas.
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1: Cinco horas e 17 minutos.
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1: Cinco horas e 47 minutos.

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1: 6:02.
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2: 6:31.
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1: Seis horas e 46 minutos.
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1: 7 horas.
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0: Olá, meu caro ouvinte, estamos juntos mais uma vez. É uma alegria muito grande falar com você. Desejo graça e paz para a sua vida, para a sua família, para o seu trabalho. Gostaria de falar hoje sobre o que se ganha fazendo bem. O que eu ganho? O honesto não é sempre o bobo? Quem é honesto cuida de sua própria honra e da honra de seus concidadãos. O desonesto despreza, em última análise, a si mesmo. Isto não lhe faz bem. Desonestidade para com os outros cria em mim discórdia. Quem mente aos outros mente para si mesmo. E quem engana os outros se prejudica. Quem engana, a ele aparecem quimeras, fantasmas interiores. Não consegue sossego com facilidade. Quem engana não consegue sossego com facilidade. De noite, manifestam seus fantasmas e aparecem as consequências de seu engano. Muitas vezes não tenho vantagem quando faço o bem. Pelo contrário, às vezes até perco vantagens momentâneas. Talvez eu não consiga o emprego que desejo, ou seja, sou mal visto pessoalmente quando digo a verdade, quando admito que esqueci alguma coisa. Sou alvo de críticas, mas com o tempo isto me fortalecerá. Quem admite um erro, em vez de empurrá-lo sempre para cima dos outros, vai conquistar amigos a longo prazo. A circunvizinhança sabe que se pode confiar naquela pessoa. Os vizinhos sabem que se pode confiar naquela pessoa. Ela não vai iludir ou decepcionar os outros. Faz o que está a seu alcance e quando chega ao seu limite, fica firme. Mas o mais importante é que essa pessoa honrada e que faz o bem sente-se bem melhor. Naturalmente, nessa sua atitude não deve elevar-se sobre as demais pessoas, mas quando fica firme em suas convicções de honestidade, aumenta sua postura pessoal. Assim se vive bem melhor do que curvando-se sempre para causar boa impressão externa. Não faço bem para ser visto e admirado pelos outros, mas porque desejo o bem e porque desejo ajudar alguém. Há pessoas que não sentem o mínimo remorso mesmo quando são desonestas, mas elas se prejudicam a si próprias com o tempo, pois algum dia vão depender das outras pessoas e estas não lhes darão crédito quando descobrirem sua desonestidade, e a pessoa desonesta vai isolar-se a si mesma. Até empresas já sentiram isso. Podem comprar momentaneamente alguma vantagem praticando suborno ou fazendo falcatruas. Mas com o tempo vão colocar-se a descoberto diante do público e vão ter dificuldades de conseguir encomendas honestas e realizar negócios decentes. Não é à toa que diz o ditado: a mentira tem pernas curtas. Ela não conduz a vida a longo prazo. Por isso, caro ouvinte, sejamos bons, sejamos honestos, porque a desonestidade é um engano que eu faço a mim mesmo. Ser desonesto é enganar-se a si mesmo. Um forte abraço, Deus te abençoe e te guarde, em nome do Pai, do Filho e do Espírito Santo. Amém.
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1: Sete horas e 18 minutos.
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1: 7:30.
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0: Eita coisa boa aí, ó. Essa pra calmar um pouquinho. É um poporri de três músicas.
1: Limitando esses versos, entregar a cada um, aos homens do universo, a grande prece comum.

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0: 8 horas. 87,9.
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1: Eu te seguro, é Panda na Parada. Tivemos Pixote, tivemos Rosalind, tivemos Gustavo Lima com Luiz Fonsi, começando essa sequência de arrepiar. Só música linda e vocês juntinhos aqui na sua Rádio do Coração. Já já tem mais uma mega sequência, será um prazer compartilhar com você.
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5: Oito horas e 18 minutos.
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0: bem. A Jovem Dionísio na parada. Música do presente e do passado, a mistura de estilos que a gente ama, tudo isso e muito mais. Você curte conosco nesse fim de semana com o nosso Ritmos. Agora, uma pausa pro nosso Fatos e Boatos.
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2: 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Susan Young Brown completou 108 anos, provando que o tempo só passa rápido para quem não tem uma agenda tão cheia quanto a dela. A professora aposentada de Delaware, nos Estados Unidos, não só é a ex-aluna mais antiga de sua universidade, como também é provavelmente a motorista mais confiante do estado. Ela tem habilitação válida até 2033 e uma vaga reservada para centenários. O segredo de Susan para atravessar o século com tanta disposição envolve 3 idas semanais à academia e uma rotina de exercícios matinais que ela segue há 20 anos. Mas a verdadeira fonte da juventude parece ser sua língua afiada e seu espírito prático. Viúva por 2 vezes, ela diverte a todos dizendo que não tem a menor intenção de casar de novo, porque já cuidou de homens o suficiente. Entre dirigir seu próprio carro e manter o bom humor, Susan mostra que envelhecer com graça é saber a hora de acelerar na esteira e a hora de dar um chega pra lá em pretendentes, garantindo que o único compromisso obrigatório de sua semana seja com a sua própria independência.
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0: Valeu, valeu. E agora, junto com você, mais uma mega seleção, eu trago agora Kleber e Cauã e o Cabo de Guerra.

0: Malabarismo é o som de Eli Justi, encerrando mais uma sequência maravilhosa. Ritmos volta já já com mais uma bela sequência pra você.
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3: 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Enquanto isso, a concorrência tá lá embaixo. 8 horas e 35 minutos.
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0: 8:47.
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8: Meus amigos, aquela seleção especial para deixar o seu fim de semana ainda melhor, nós temos. Então bora, vamos de música, que o nosso Ritmos tem muito som para você. Começando com Marcos e Belucci e O Sonho de Todo Casal.

nosso Ritmos, o seu programa preferido de fim de semana. Agora vem chegando o Hit Flowers, lançado lá em 2023 pela Miley Cyrus. E essa música, inclusive, liderou

0: que você tem. É Fred e Fabrício aqui no nosso Ritmos. Tem muito mais chegando já já por aqui.
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0: 9:19.
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12: Meus amigos, energia renovada e o balanço que a gente gosta é o nosso Ritmos no ar. E a próxima sequência é pra não deixar ninguém parado. Bora curtir mais? Israel e Rodolfo começando com Arruma um Bom.
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2: 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Quem tem mais de 17 anos de idade vai lembrar desse carro, viu? O icônico Kit, o carro inteligente do seriado A Super Máquina, parece ter resolvido combater o crime por conta própria. Ou pelo menos é o que o sistema de trânsito de Nova York acredita. O Museu Volo, em Chicago, tomou um susto ao receber pelo correio uma multa de $50 por excesso de velocidade. O pequeno detalhe é que o carro está estacionado em exposição no museu há anos e fica a mais de 1.300 quilômetros de distância de Nova York. A infração bizarra ocorreu porque a câmera de trânsito leu a placa decorativa da Califórnia que diz Knight. O sistema automatizado, em um momento de pura confusão digital, associou a placa cenográfica a um registro real e enviou a conta para o museu. Os responsáveis pelo museu levaram a situação com bom humor nas redes sociais, mas já avisaram que vão recorrer, viu? Pelo visto, nem a inteligência artificial mais famosa dos anos 80 escapa da burocracia das multas de trânsito modernas.
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3: E agora tem Fernando Sorocaba e Os Anjos Desistiram de Nós. Um som lá de 2025. Você vai amar, curtir comigo.

0: Zé Neto e Cristiano encerrando essa sequência maravilhosa de sucessos ao nosso Ritmos no Ar nesse fim de maravilhoso. Já já tem mais uma sequência de tirar o fôlego, hein? Não vai perder, eu volto já já.
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0: Bora, minha gente, pra você que tá no descanso, pra você que tá levando a gente de carona, quem tá trabalhando, nada melhor que uma trilha sonora maravilhosa, né? Então bora que o nosso Ritmos traz aquele som que toca direto no seu coração. Bora então com Simone Mendes, Saudade Proibida.

0: estamos curtindo a melhor sequência do seu rádio, nosso Ritmos no Ar. Acabamos de ouvir Simone Mendes e agora vem chegando Lola Young com o sucesso Messi, que se tornou um fenômeno mundial em 2024. Essa faixa alcançou o topo das paradas em vários países e se tornou seu primeiro grande hit global. Bora, gente linda!
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0: encerrando com Bela essa sequência maravilhosa, mas tem muito mais pra você. Já já eu volto.
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0: 10:02.
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0: Anônimos. É o som de Chitãozinho e Chororó e Ana Castela começando mais uma bela sequência. Agora uma pausazinha de leve, porque temos o nosso Fatos e Boatos.
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2: Boomer, um beagle da Virgínia, nos Estados Unidos, acabou se tornando uma vítima do excesso de amor e da falta de memória de sua dona. Após a morte do avô da família, a avó de Christine desenvolveu demência e passou a alimentar o cão 8 vezes por dia. O resultado? Boomer virou uma bolinha de 28 quilos, quase o dobro do peso normal da raça, e chegou num estado em que chorava o dia todo porque o próprio peso esmagava seus órgãos. A neta, Christine, precisou intervir e assumir a guarda do bicho para salvar sua vida. Ela explicou que a avó não fazia por maldade, ela simplesmente esquecia que já tinha enchido o pote e dava comida de novo e de novo, achando que o neto de 4 patas estava com fome. Sob nova direção, Boomer passou por uma dieta rigorosa e trocou o sofá por passeios curtos. A boa notícia é que o projeto verão funcionou e ele já perdeu 9 quilos e agora consegue aproveitar a vida, tomar sol e até reclamar quando o passeio acaba.
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0: Valeu, Edu. Ele volta na próxima edição do nosso Ritmos com mais fatos e boatos. E nós continuamos juntinhos porque vai rolar ainda muito som por aqui, hein? Leonardo chegando com Amanhã.

0: nosso Ritmos no Ar, mais uma sequência ficando pra trás, mas ó, já já tem mais uma bela seleção.
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0: De volta com mais uma sequência de ritmos no seu rádio, agora com Diego e Vitor Hugo e o sucesso Beijei a Cura, lançado em abril no projeto O Décimo. Aliás, esse som fala da transição da dor de um término para o encontro de um novo amor. É uma bela história que vale a pena a gente conferir. Beijei a Cura, Diego e Vitor Hugo.

0: Alce, Rosa, Edi Brito e Samuel, tivemos Vitor Clay, tivemos Liso também cantando pra gente, e em instantes tem mais uma seleção toda linda pra gente apreciar.
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Bom dia, minha gente. Que alegria estar aqui com vocês mais um sábado. Aqui é a Suzana Schwantes e este é o Simplificando o Juridiquês, o seu programa que descomplica o direito para todo mundo entender. Aos poucos, a gente vai montando o quebra-cabeça. No primeiro programa, a gente aprendeu o que é o terceiro setor, aquelas associações, ONGs, grupos de voluntários que fazem a diferença na nossa cidade. No segundo programa, a gente viu o que precisa ter no estatuto para a entidade ficar pronta para a briga. No terceiro, a gente aprendeu tudo sobre o estatuto social, direitinho, tim-tim por tim-tim. Pois então, hoje é o dia de responder a pergunta que não quer calar. De onde vem o dinheiro para os projetos sociais? Porque não adianta ter a melhor ideia do mundo se a gente não sabe como pagar as contas, não é mesmo? Fica comigo que eu vou te mostrar os caminhos, cada um mais interessante que o outro. Vamos juntos? Muita gente pensa que para uma associação conseguir dinheiro, só tem um jeito, pedir para a prefeitura. Mas a verdade é que existem vários rios que desaguam no mesmo mar. Pensa assim, você está com sede e quer um copo d'água. Dá para pegar água na torneira, do filtro, do garrafão, da mina, tudo é água. Mas vem de lugares diferentes. Com dinheiro para os projetos sociais, é a mesma coisa. E os principais rios são o legislativo, que são os vereadores, os deputados estaduais, os deputados federais, os senadores. Eles podem indicar dinheiro do orçamento para o seu projeto. O executivo, que é a prefeitura, o governo do estado, o governo federal, eles abrem seleções, os famosos editais. O judiciário, sim, o poder dos juízes também gera dinheiro, através de multas e fundos especiais. E as empresas? Muitas têm programas de apoio social e destinam parte do lucro para isso. Tem também as leis de incentivo, onde o governo abre mão de parte do imposto e deixa a empresa ou a pessoa destinar direto para o projeto. E até do exterior. Agências internacionais que financiam projetos no Brasil. Sabia disso? Calma, calma. Eu sei que parece muita coisa. Mas a gente vai desenrolar uma por uma. Vamos começar pelo caminho mais conhecido. O dinheiro que vem dos políticos que a gente elegeu. Então vem comigo. Sabe, quando a gente vota para vereador, para deputado estadual, para deputado federal? Pois então, cada um desses políticos tem uma ferramenta muito importante chamada emenda parlamentar. Vou explicar. Como se estivesse explicando para Dona Maria. Lá, Dona Maria do grupo de melhor idade aí do teu bairro, tá? A Dona Maria me perguntou outro dia. Suzana, como é que a gente consegue um dinheirinho pro nosso grupo? E eu respondi. Dona Maria,
todo ano, quando o governo prepara o orçamento, que é o planejamento de quanto vai gastar em cada área, cada deputado e cada senador tem o direito de carimbar um pedaço desse dinheiro e dizer para onde ele vai. Isso é a emenda parlamentar. Existem três tipos principais. A primeira, que é a emenda individual. É aquela que cada deputado ou senador pode indicar sozinho. É um valor que ele decide onde aplicar. Pode ser para a saúde, para a educação, para o esporte. Deputado, eu tenho um projeto de futebol para as crianças aqui do bairro. O senhor pode indicar uma emenda para a gente? É assim que funciona. A emenda de bancada. É quando vários deputados de um mesmo estado se juntam e indicam um valor para um projeto grande. Por exemplo, os deputados federais do Rio Grande do Sul se unem para trazer recursos para a nossa região. Tem um terceiro tipo, que é a emenda de comissão. É quando uma comissão temática, tipo a Comissão de Educação da Câmara ou Saúde, decide destinar dinheiro para projetos educacionais ou então para projetos de saúde. E como a gente consegue isso? Perguntou a Dona Maria. A associação precisa ter um projeto bem feito, com objetivos claros, e precisa apresentar para o gabinete do deputado ou do vereador. Isso vale para todos os níveis, então tanto faz se é no município, se é estado, se é em Brasília, né, para o governo federal, é a mesma regra. As regras são iguais. Então, lá no município, os vereadores, por exemplo, aqui de Nova Prata, também têm esse poder. Então, eles podem destinar recursos para projetos da nossa cidade. No estado, os deputados estaduais, em Porto Alegre, destinam aí para todo o estado do Rio Grande do Sul. Federal, tanto os deputados federais quanto os senadores em Brasília têm esse poder de destinação. Mas atenção, minha gente, isso não é favor político, nem troca de votos, é um direito seu, cidadão, de usar o dinheiro público para o bem da comunidade. O político foi eleito para isso. Então, se você tem uma associação de bairro, um grupo de jovens, uma escolinha de futebol, não tenha vergonha. Procure o gabinete do seu vereador, do seu deputado. Apresente o projeto. Eles estão lá para isso. E o executivo? Pois é, tem o executivo também. Então vamos falar do executivo. O executivo tem os chamados editais, né, de chamamento público. Vamos entender como é que isso funciona. Então, agora vamos falar de um outro caminho, o dinheiro que vem da prefeitura, do governo do estado ou dos ministérios de Brasília. Imagine uma competição, tipo um campeonato de futebol. Várias equipes se inscrevem, cada uma mostra seu time, sua tática e o melhor ganha o troféu. Com os editais é a mesma coisa. O governo publica um edital, que é como se fosse um regulamento, né? Uma regra, dizendo, olha, eu tenho 100 mil para projetos de assistência social. Quem quiser concorrer, apresente sua proposta até tal data. E aí, as entidades se inscrevem. Cada uma mostra o que vai fazer, quanto vai custar, qual o impacto na comunidade. Uma comissão avalia e escolhe os melhores projetos. Cada secretaria tem os seus editais, por exemplo, Secretaria da Saúde, projetos de prevenção, atendimento, saúde mental, etc. Secretaria da Educação, projetos de reforço escolar, cultura, bibliotecas. Secretaria de Esporte, escolinhas, campeonatos, atividades físicas. Secretaria de Assistência Social, projetos para idosos, crianças, famílias em situação de vulnerabilidade. Secretaria de Cultura,
festas, grupos de dança, teatro, música e assim por diante. Dica de ouro: a sua entidade precisa se cadastrar nos sites da prefeitura, do governo do estado, do governo federal. Existem hoje plataformas específicas para isso. Muitos editais passam despercebidos porque a gente nem fica sabendo. Cadastre-se, coloque o e-mail certo e fique de olho. E não precisa ter medo de não saber fazer. Muitas prefeituras ou até editais oferecem capacitação gratuita para as entidades aprenderem a montar os projetos. É só procurar a Secretaria de Assistência Social ou o Conselho Municipal aí do teu município e ver se isso existe aí na tua cidade. Sabia que o Judiciário também tem fundo? Pois é. Esse aqui é um caminho que pouca gente conhece, mas que pode ser uma mina de ouro para os projetos sociais. Estou falando do dinheiro que vem do Judiciário, ou seja, dos tribunais, das multas. Como assim, Suzana? Vou explicar com um exemplo. Imagine que uma empresa poluiu um rio na nossa região. O Ministério Público entrou com uma ação. O juiz condenou a empresa a pagar uma multa. Para onde vai esse dinheiro? Para fundos especiais. Existem vários fundos. Por exemplo, o Fundo de Defesa de Direitos Difusos, que atende projetos de meio ambiente, consumidor, patrimônio histórico. Tem o Fundo de Reconstrução dos Bens Lesados, que atende projetos sociais vítimas de crimes, direitos humanos. Tem o Fundo Nacional Antidrogas, que são os projetos de prevenção e tratamento de dependência química. Estou dando aqui alguns exemplos de fundos especiais. E como é que a gente acessa, Suzana? Esses fundos também abrem editais. A Vara de Execuções Penais ou o Ministério Público publicam, estabelecem as regras. A entidade se inscreve, apresenta o projeto e, se for selecionada, recebe o recurso. É dinheiro que veio de quem errou e está sendo transformado em benefício para a comunidade. A justiça sendo feita de verdade. Então, deu para entender que temos aí bastante coisa a título de recursos, de possibilidades, vindo tanto do legislativo, das emendas, como do executivo, dos editais, como do judiciário e do Ministério Público. E mais, aproveitando aqui, quando a gente fala desses recursos, não obrigatoriamente vem separado, por exemplo, só de um ministério ou só de uma secretaria. Eles podem reunir vários ministérios e juntar os recursos que vêm do orçamento e juntar as políticas e criar um edital com vários recursos de políticas públicas diferentes. Então, por exemplo, Ministério do Meio Ambiente, Ministério das Cidades, Ministério da Cultura, se juntam os três e direcionam recursos para uma política pública compartilhada entre os três. Isso é possível? Sim, isso é muito possível. A mesma coisa no estado. Por exemplo, no estado, a Secretaria da Cultura, com a Secretaria dos Esportes, com a Secretaria de Assistência Social, se reúnem e destinam um determinado recurso para um edital específico para compartilhar as políticas das três secretarias. Sim, isso é totalmente possível e isso é muito utilizado hoje na prática. Por isso que lá no episódio anterior, a gente falou muito da questão da rede, de criação dessa integração de rede. Por quê? Porque como esses editais, essas possibilidades são cada vez mais amplas,
a necessidade que a gente tem de ter no nosso estatuto vários tipos de políticas diferentes e trabalhar em rede para que possamos acessar estes recursos, certo?

tanto a nível federal, a nível estadual ou a nível municipal. E vocês viram que também o Judiciário e o Ministério Público têm muitos recursos aí para nos oferecer. Sabia de todas essas possibilidades? E olha que nós não chegamos aí nem na metade do nosso programa para falar de todas as possibilidades de recursos que a gente tem, certo? Então, bom, nessa primeira parte então do programa, vamos relembrar o que, que a gente aprendeu. O que, que a gente aprendeu? Primeiro, a gente viu que existem vários caminhos. Então, não adianta bater só na porta da prefeitura, né? Bater na porta lá do vereador no teu município. Ele, na verdade, é o que menos tem recurso, porque dentro da organização do nosso sistema, a parte da arrecadação, ela é menor dentro do município. A maior parte de destinação de recursos vai para o governo federal, depois no governo do estado e depois para o município. Então, o maior número de recursos que nós precisamos buscar o acesso para aquilo que a gente está fazendo na prática é através do acesso aos recursos federais. Aprendemos também sobre as emendas parlamentares. Então, a gente viu que temos tanto os vereadores, como os deputados estaduais, como os deputados federais e também os senadores que têm aí a destinação destes recursos para os nossos projetos. Tem vários tipos de emendas aqui, temos emendas individuais, temos as de bancada, temos várias possibilidades, mas esse aprofundamento nós não vamos fazer hoje. Hoje nós estamos falando de forma geral quais são as possibilidades de recursos que a gente tem acesso. Aí mais adiante, conforme o interesse de vocês, a gente vai aprofundando em cada uma dessas hipóteses de acesso a recurso. Depois a gente falou dos editais. Então, os editais que são aquelas seleções que o governo abre. Então, falando aqui, tanto do governo federal, como eu disse, pode ser individualmente por um ministério, mas hoje a prática mais comum é a integração entre vários ministérios diferentes. A mesma regra para o estado, não mais a regra é uma secretaria de forma individualizada, mas sim juntar várias secretarias e destinar os recursos em conjunto dessas secretarias. E essa também pode e deve ser a realidade para os municípios, porque se aplica a mesma regra aí na organização local. Então, falamos destes editais e descobrimos também os fundos. Então, a gente falou dos fundos que vêm do Judiciário, do Ministério Público, também cada um direcionando aí os seus recursos. Também, gente, eu não vou adentrar aqui nos detalhes da diferença dos fundos que vêm, por exemplo, do Judiciário Estadual, do Judiciário Federal, do Judiciário do Trabalho, também da diferenciação do Ministério Público. Tudo isso nós vamos ir aos pouquinhos montando esses quebra-cabeça em cada um dos programas e a gente vai abrindo. Hoje é o momento da gente começar a adentrar nos recursos, entender da onde saem os recursos e como é que a gente busca, certo? Então, nós já sabemos que existem estes fundos que são oriundos do Judiciário, do Ministério Público. Aqui de forma bem genérica para entender. Então, essa foi a nossa base aí para entender da onde vêm os recursos, certo? Para os projetos sociais, então. Bom, vou dar uma paradinha aqui, vou tomar meu cafezinho, vamos dar uma pausa para o café. E quando a gente voltar, nós vamos mostrar como conseguir dinheiro das empresas. Sim, também temos possibilidade de captação de recursos das empresas. Lembra que a gente trabalhou toda a questão do primeiro setor, segundo setor, para chegar no terceiro setor? Então, o primeiro setor a gente viu que é o poder público. O segundo setor a gente viu que são das empresas. Então, também a gente tem recursos que vêm das empresas. Nós falamos até agora dos recursos que vêm do primeiro setor. Agora, também temos a possibilidade

0: quantidade de recursos que vem do segundo setor, que são das empresas. Então, isso a gente vai trabalhar no segundo bloco, né? E então, nas empresas, nós vamos entender as famosas leis de incentivo, né? Onde o governo, então, abre mão, vamos falar assim, do imposto. E até como buscar recursos lá fora, gente, no exterior, tá? Então, temos aí possibilidade de ter recursos vindos de empresas. Vamos esmiuçar, entender melhor como é que funcionam as leis de incentivo e vamos falar aí das possibilidades internacionais. Viram que, assim, pincelando, tá, gente? Pincelando para vocês entenderem o mundo dos recursos, sem nenhum detalhe de aprofundamento aqui, tá bom? Então, vamos viajar, vamos ver como é que a gente consegue aí recursos da Alemanha, da Itália, Japão, China, sei lá, né? Temos aí a possibilidade de conseguir recursos de vários países diferentes. Então, isso mesmo. Achou que tu não ia conseguir recursos do exterior? Pois sabe, pensa bem aí, porque existe essa possibilidade de tu acessar os recursos aí da Europa, né? De vários locais aí do mundo. Então, não sai daí, porque daqui a pouquinho a gente volta. E não se esquece, nós temos o nosso WhatsApp da Radioativa, do programa, para que vocês possam mandar as dúvidas, as sugestões, o que vocês querem escutar, né? O que vocês querem aprofundar. E o nosso WhatsApp é o 54-3242-1332. 3242-1332. Então, manda tua dúvida que a gente responde ao vivo nos próximos programas. Vai vendo aí quais são as tuas dúvidas, vai vendo aí quais são as tuas sugestões e vai nos mandando para que a gente possa aprofundar aí o nosso programa e os nossos temas, certo? Então, aguardo vocês aí daqui a pouquinho, logo depois do intervalo, na pausa do nosso café. 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

0: 11 horas e 2 minutos.
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7: 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Bem-vindos de volta. Estamos na segunda parte do nosso programa. Aqui é a Suzana Schwantes, na Rádio Ativa FM Nova Prata. E hoje o assunto é dinheiro para os projetos sociais. A gente já viu os caminhos do dinheiro público, emendas, editais, fundos. Agora eu vou mostrar outros caminhos, que muitas vezes são mais rápidos e até mais simples. Vamos nessa? Vamos falar dos fundos privados, ou seja, vamos falar de parcerias com empresas. Quando eu falo fundos privados aqui, quando a gente fizer o aprofundamento, eu vou esmiuçar um pouco mais toda essa questão dos fundos privados. Hoje vamos falar de uma regra geral, que são as leis de incentivo. Então, por que que as empresas fazem isso? Certo? Então, olha que interessante. Muita gente não sabe, mas muitas empresas têm dinheiro separado no orçamento delas para apoiar projetos sociais. Isso se chama investimento social privado. Então, e por que que essas empresas fazem isso? Primeiro, porque elas também se importam com a comunidade. Elas estão inseridas na comunidade. Segundo, porque ajuda a construir uma imagem positiva. E terceiro, porque existem os benefícios fiscais. Então, tem três vantagens aí para a empresa em ela investir em projetos sociais. Mas isso a gente já vê já já. Vamos entender como isso funciona. Vou dar aqui alguns exemplos para vocês de empresas privadas, para vocês entenderem como elas atuam na prática. São só exemplos, eu não estou aqui fazendo propaganda para ninguém, tá? Ninguém aqui patrocinando, é só alguns exemplos práticos para vocês entenderem, inclusive entrarem nos sites, né, no Google aí, pesquisar e poder procurar várias outras e entender melhor como isso funciona. Não, na nossa região aqui é muito comum a destinação do Sicredi, né, que é um dos maiores financiadores aí de projetos nas comunidades, tá? Então a gente conhece muito bem aqui na região. Eles têm um programa, né, que chama Fundo Social. Então eles abrem editais todos os anos e financiam os projetos de cooperativas, associações, grupos de voluntários. Eu já vi vários tipos de projetos diferentes que eles financiaram, por exemplo, horta comunitária, música para criança, atendimento a idosos, ou seja, tá? Inúmeros projetos eu já vi sendo financiado pelo Sicredi. Tem o Instituto iFood, que vocês já devem ter ouvido falar, né? Que é aquele o iFood, né? Que a gente pede lá pelo para entregar em casa. Então, esse instituto, né, que entrega comida em casa, ele tem, né, essa empresa, ela tem um instituto. Então, normalmente, essas empresas criam uma instituição específica para elas, né, uma fundação, uma entidade, para poder destinar os recursos daquela organização. Tá? Então, esse Instituto iFood funciona dessa maneira. Então, eles têm um instituto que financia projetos de alimentação saudável, né? Combate ao desperdício, inclusão social, entre outros projetos. Então, tem os editais também dessa instituição para acessar e poder buscar, então, recursos dessa instituição para os nossos projetos aí das comunidades. Tem um outro, que é o do Fundo Brasil de Direitos Humanos. Aí, para quem trabalha com a questão dos direitos e deveres humanos, eles trabalham com esse tipo de destinação de recursos em todo o Brasil. Tem o Instituto BRF, que vocês devem conhecer muito bem, que é a dona da Sadia e Perdigão. Então, eles também têm um instituto onde eles direcionam os recursos para o Fundo Social. Um outro que vocês devem conhecer muito é a Tramontina. Então, ela também tem a instituição lá que destina especificamente os seus recursos para os fundos sociais. Então, as empresas locais, então as empresas, vamos dizer, dá o exemplo aqui, né? Estamos falando de Nova Prata. Então, as empresas em Nova Prata podem também se interessar em apoiar. Então, não obrigatoriamente precisa ter um instituto para poder direcionar. Tu pode ser uma empresa e tu pode, então, destinar recursos para os projetos sociais, certo? Por exemplo, uma loja de materiais de construção, um supermercado, uma indústria. Então, muitas vezes, uma conversa sincera já resolve, ou seja, mostra lá o projeto e aquela empresa, então, vai lá e apoia esse projeto em específico. Como é que a gente faz para encontrar esses editais que eu falei? Simples, gente, só coloca no Google, coloca lá na pesquisa do Google, né, editais de patrocínio social. Aí tu vai encontrar vários e vai começando a olhar sobre isso, tá? E aí, na Fundo Social, porque pensa lá no teu condomínio, tu tem lá um valor de reserva que tu coloca no fundo, se tiver alguma emergência, tu pega aquele valor do fundo. É a mesma lógica de raciocínio aqui. Então, a empresa tem lá o fundo que gerencia, então, esses valores, tá? Então, por isso chama Fundo Social. Ou também pode colocar no Google ali, investimento social privado, tá? Também vai encontrar muita coisa, uma lista enorme, e aí é começar a ler as regras, entender o que está escrito lá e a se adequar. Cada instituição tem o seu regramento, por isso que não existe uma regra única, é sempre assim. Não, não é sempre assim. Cada instituição tem o seu regramento, o seu direcionamento, o que tempo de instituição, tempo de prática, tudo está esmiuçado com base nas regras de cada instituição, tá bom? Então, gente, não tenha vergonha de pedir. O não a gente já tem, né? Vai atrás do sim. Fácil? Não. Nada é muito fácil. Tudo dá trabalho. as coisas não caem do céu. Então, se realmente a gente quer trabalhar com a parte social, é esse o caminho para a gente, então, buscar os recursos. Ou um dos caminhos para se buscar os recursos são, então, aí esses fundos privados. Tá bom? Alguns exemplos de fundos privados. Não estou dando aprofundamento aqui. É só alguns exemplos para vocês entenderem. Outra possibilidade, então, na privada, que aí entra as leis de incentivo. E esse aqui é um dos assuntos meus, né? Eu, Suzana, gosto muito desse assunto, tá? Que são as leis de incentivo. Por quê? Porque é uma forma de conseguir dinheiro que não sai do bolso de ninguém. É o governo que abre mão de parte do imposto e deixa a empresa ou a pessoa física destinar esse valor direto para o projeto social que ela quiser, tá? Então, essa é a regra das leis de incentivo. Como assim? Como é que funciona as leis de incentivo? Tá, deixa eu explicar então. Quando eu falo lei de incentivo, tem que ter lei, certo? E quando a gente fala de lei, lembrando que pode ter tanto lei federal, como lei estadual, como lei municipal. Então, se a gente está falando de leis de incentivo, a gente pode estar falando nas três esferas dessas leis de incentivo. Então, vamos lá, vamos explicar. Vou pegar um caso prático aqui para poder explicar. Imagina o seu João, que tem uma mercearia no bairro. No fim do ano, ele vai pagar o imposto de renda. O governo permite que ele destine, e isso varia de lei para lei, tá? Mas assim, vou te falar de forma geral, 6% do imposto devido para o fundo da criança e do adolescente, ou para o fundo do idoso. Um exemplo, por quê? Porque são leis de incentivo. Então, lá nessas leis de incentivo, diz o percentual que ele pode destinar para essa legislação, ou seja, para destinar para esse tipo de projeto. Então, ele não paga nada mais, ou seja, ele já está pagando o imposto dele, só que ao invés de pagar direto para o governo, ele decide para qual projeto ele vai destinar aquele valor. Então, o dinheiro que ia para o governo vai direto para o projeto social. É simples assim, é assim que funciona. As principais leis de incentivo que a gente tem no Brasil, que eu vou falar de forma genérica, tá? Não vou adentrar em cada uma das leis em específico. Eu vou esmiuçar aqui só de forma genérica, porque cada lei dessas é uma bíblia, vamos chamar assim, para interpretar a legislação, ver os pontos principais. Então, se for do interesse de vocês, depois, mais adiante, a gente aprofunda um pouco mais essa diferenciação em relação às leis. Hoje, o nosso foco é vocês conseguirem entender quais são essas leis diferentes que nós temos. Então, uma que você já deve ter ouvido muito falar é a Rouanet, tá? Que é a nossa lei de incentivo mais antiga que a gente tem no Brasil, que é a da cultura, que ela financia, então, projetos culturais. E quando a gente fala projetos culturais, hoje a lei já mudou muito, tem muitas, a prática já mostrou muita mudança no dia a dia, e ela financia muita coisa, mas principalmente, né, vamos falar aqui de shows, teatros, exposições, livros, né, inúmeras possibilidades. Então, a empresa patrocina e abate do imposto. E essa mesma lei, ela também tem a possibilidade de existir a título estadual. Então, cada estado pode ter a sua lei de incentivo à cultura estadual. E cada município também pode ter a sua lei de incentivo à cultura municipal. Tem que ter? Não, não tem que ter. É uma opção legislativa de destinação de recursos. Então, passa pelo crivo aí do legislativo e do executivo para poder criar essa legislação. Mas entendam, da mesma maneira que existe em nível federal, cada estado pode ter a sua, Rio Grande do Sul tem a sua, e cada município pode ter a sua. A outra lei que nós temos, que é a segunda mais antiga aí, né, é a nossa lei de incentivo ao esporte, que também pode ter temos ela em nível federal, podemos tê-la em nível estadual. O Rio Grande do Sul tem a sua lei de incentivo ao esporte estadual e cada município também pode ter a sua, se assim o quiser. Então, temos então essa lei de incentivo ao esporte que financia projetos esportivos, escolinhas, campeonatos, construção de quadras, entre outros. É o que essa lei de incentivo nos proporciona. Depois, a nossa terceira lei é a lei do Fundo da Criança e do Adolescente. Essa lei, ela tem lá os seus regramentos, não vou entrar nos detalhes aqui, mas aí temos lá a necessidade de ter os conselhos, então temos lá os conselhos municipais que recebem essas doações e financiam os projetos para a criança e adolescente. Então, é uma lei federal que necessita obrigatoriamente os conselhos municipais, então as entidades sociais, elas precisam ter um enquadramento lá dentro dos conselhos municipais para que ela possa então ter a destinação destes recursos oriundos de uma lei de incentivo. Temos também o Fundo Nacional do Idoso, que segue a mesma lógica do Fundo da Criança e do Adolescente. Então, nós precisamos ter um Conselho Municipal do Idoso com esse gerenciamento para poder receber esses fundos, esses valores e destinar esses recursos para os projetos voltados, então, para a melhor idade. Temos uma última lei, a lei mais recente que nós temos em relação a incentivo, é a lei da reciclagem. E ela financia muitas coisas, mas principalmente aqui as cooperativas de catadores e projetos de economia circular. Então, o objetivo de criação dela é exatamente para financiar as cooperativas de catadores e os projetos de economia circular, que eu também não vou entrar pelo tempo aqui nos detalhes específicos, mas a gente pode fazer programas para esmiuçar melhor o que ela financia, quem pode ser o proponente, ou seja, a gente aprofunda isso se for do interesse de vocês. E essas leis de incentivo, então, elas têm uma vantagem enorme, porque a empresa não tira do lucro dela, ela tira do imposto que ela já ia pagar. Então, é uma parceira que não dói no bolso. Então, uma parceria, vamos dizer assim, que não dói no bolso. E a pessoa física também pode destinar. Então, não é só a pessoa jurídica. Nessas mesmas leis, existe a possibilidade das pessoas físicas também doarem. Então, nós, quem aí paga imposto de renda, lá no final do ano faça a declaração, tem imposto devido, faz pela declaração completa, tem então a possibilidade de doar lá no teu município qual a entidade que tu quer direcionar especificamente esses teus recursos, certo? E aí, claro, de novo, cada uma dessas leis tem os seus detalhes, como eu disse, não é tudo igual, mas, por exemplo, para vocês entenderem, né? Um exemplo aqui, no caso do profundo da criança e do idoso, pode destinar até 3% do imposto devido para projetos, né, para esse fundo. Então, o valor é reduzido do imposto. Então, tu não paga nada mais, nada extra, tá? É uma forma de fazer o bem sem gastar, porque, na verdade, tu já ia pagar aquele imposto, então, tu tá destinando esse imposto para um projeto social, certo? Então, resumindo aqui, como é que funciona. Quer entender melhor, né, como funciona, né, detalhes melhores aí no teu município? Procura o Conselho Municipal dos Direitos da Criança e do Adolescente, por exemplo, né? Ali tu vai ter esse conselho, participa, porque ele é um conselho comunitário, ele tem toda a participação da comunidade envolvida, né, para fazer. Quer fazer parte? Procura lá o conselho. Vê onde ele funciona, como ele funciona, como é que tu pode fazer parte, que tipo de projetos tem. Tá? É uma forma de tu te envolver aí na tua cidade, nessa construção, tá bom? E por fim, não menos importante, que a gente acha que nunca é possível, mas sim é possível, são os editais internacionais, ou seja, os acessos a recursos internacionais. Então, a gente fecha com a chave de ouro para falar de um caminho que parece algo muito distante, mas que é de alcance a todo, gente, que são os editais internacionais. Então, isso mesmo. Sua associação, sua entidade aí do terceiro setor pode conseguir dinheiro de fundações. Por exemplo, da Europa, muito comum, inúmeras instituições da Europa, Estados Unidos, até do Japão, China, onde vocês ouvirem falar, existem possibilidades de acesso a recursos. Aí vocês vão me perguntar, como assim? Por que que os outros países vão investir recursos no Brasil? Sim, existem muitas organizações internacionais que financiam projetos sociais em todo o mundo, porque eles acreditam que a União Global pode resolver os problemas locais. Então, tem muitos recursos destinados de organizações internacionais. Eu vou dar aqui alguns exemplos para vocês terem uma noção do que nós temos. Por exemplo, o Brasil Foundation, que é uma fundação que conecta doadores do mundo inteiro com projetos sociais brasileiros. Então, eles abrem editais em português. Então, todo ano tem esses editais em português. Depois tem o ACNUR, que é o Alto Comissariado da ONU para Refugiados. Então, a questão dos refugiados, então existe um financiamento específico da ONU para isso, que é esse ACNUR, então ele financia esse tipo de projetos, e a gente sabe que a gente tem muitas pessoas que vêm de outros países e vejam que para esse tipo de pessoas, existe a possibilidade da gente buscar recursos dessas organizações internacionais. Tem o UNICEF, que vocês já devem ter muito ouvido falar, que ele financia os projetos para crianças e adolescentes. Tem várias fundações, né, principalmente as europeias e as americanas, que tem já essa cultura muito arraigada dessa destinação de recursos, né? Então, eles têm programas voltados para a América Latina, então vários programas específicos, inclusive para o Brasil, que a gente tem essa possibilidade de acesso a recursos. Aí tu vai me perguntar, mas de onde é que eu encontro tudo isso? Por exemplo, tem um site que chama Prozas, né? É só colocar ali no Google, né? prozas.com.br, né? Bota ali, vai encontrar. Lá é um site que reúne editais de todo o Brasil e também sites internacionais. Então, é uma plataforma que reúne esses editais e aí tu vai estar ali acompanhando o que existe de possibilidade de destinação de recursos, tá? Então, um exemplo de destinação de recursos. E aí, tu te cadastra e recebe lá as informações e vai te inscrevendo nos projetos. Também tem um outro, que é o Funds for Goals, que é um outro site, né? É Funds, que é FUNDSFORNGOS. G-O-S, tá? Que é o Funds for Goals. Então, esse é um outro site que ele é inglês. Então, esse precisa saber inglês. Mas também, que acontece? Tu pode traduzir. Pega o Google lá e traduz a informação, tá? Então, não é porque eu não sei inglês que eu já não vou, né? Nesse eu não vou me cadastrar. Não precisa ficar apavorado. Certo? Então, dei alguns exemplos aqui de fundos internacionais. Tem muitos outros também direcionados, mas eu tô dando alguns exemplos aqui para vocês saberem o que existe de possibilidades internacionais de destinação de recursos. Claro que cada um deles tem as suas regras, né? Tem o seu tempo, se é um ano, se é 5 anos, se é 7 anos, se é 10 anos, quais são os requisitos, como é que é a regra de prestação de contas, como a gente já falou no programa anterior. Ou seja, não existe uma regra única. tá? Cada um tem o seu regramento e eu tenho que estar adequado para poder buscar estes recursos. Então, quanto mais clareza e transparência eu tenho com tudo que eu faço, mais fácil é de eu fazer o projeto e buscar o maior número de recursos para poder atuar, certo? Então, viram a quantidade de possibilidades de recursos que a gente tem, certo? Hoje, nós ficamos aqui, simplificamos aqui o juridiquês, entendemos de onde saem as possibilidades de recursos, dúvidas, lembram que nós temos nosso WhatsApp, continuem mandando lá as dúvidas de vocês em relação ao que for necessário, o que ficou, não ficou claro, né? O que vocês querem que seja tratado. Enquanto vocês não direcionarem em específico, a gente vai fazendo aí uma organização. Vamos continuar falando de recursos no nosso próximo programa, no sábado que vem. Só que aí a gente vai esmiuçar e abrir, entender um pouco melhor como é que agora a gente direciona, qual é o valor, como é que eu sei quanto eu tenho direito, como é que funciona de um ano para o outro. Então, nós vamos abrir isso de uma forma um pouco mais clara para vocês entenderem e poderem se organizar no nosso próximo programa. Então, lembrando que estamos simplificando o juridiquês na Rádio Ativa FM Nova Prata. Tenham um ótimo sábado, fiquem com Deus e a gente se encontra no próximo sábado.
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0: 11:33.
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Olá, bom dia você, meu amigo, minha amiga, que está conosco por esta emissora de rádio. Nossa saudação fraterna de paz e bem. Está chegando até você neste sábado, 23 de maio de 2026, o programa das paróquias São João Batista e Nossa Senhora Aparecida de Nova Prata e Santo Antônio do Maragata. Queridos irmãos e irmãs, amigos e amigas, como é bom a gente poder se encontrar para nos refletirmos e nos familiarizarmos com a liturgia deste fim de semana. Celebraremos neste fim de semana Pentecostes, a grande solenidade de Pentecostes e a vinda do Espírito Santo sobre a Igreja Nascente. É o momento da gente se familiarizar e assim a nossa participação será mais ativa, consciente e frutuosa. E depois, por meio da nossa agenda pastoral, a gente vai acompanhando a vida dinâmica de nossas comunidades, de nossas paróquias. Mas, queridos irmãos e irmãs, queremos refletir então a solenidade de Pentecostes. Vinde Espírito Santo. Celebramos neste fim de semana a solenidade, a grande festa de Pentecostes, a festa conclusiva do tempo pascal. Com o envio do Espírito Santo sobre os apóstolos, marca-se o início da missão e o nascimento da Igreja. A palavra de Deus nos fala deste fato. Lucas descreve na primeira leitura, em Atos, como um fato solene acontecido em Jerusalém, na festa judaica do Pentecostes. 50 dias da Páscoa, depois da Páscoa, a ação do Espírito inaugura a missão da Igreja. O Espírito presente no início da vida pública de Jesus está presente também no início da atividade missionária da Igreja. O Espírito Santo transforma profundamente os apóstolos e une numa mesma comunidade de amor povos de todas as raças e culturas. Inúmeros ouvintes pedem o batismo. O Pentecostes era uma festa judaica muito antiga, celebrada 50 dias depois da Páscoa. Inicialmente, era uma festa agrícola, que agradecia a colheita do trigo e oferecia as primícias. Posteriormente, passou a celebrar a chegada do povo de Israel ao Sinai, onde recebeu a lei de Deus. Tornou-se a festa da lei da aliança. Lucas queria afirmar que na festa da entrega, a lei de Moisés, recebemos a nova lei de Cristo, o Espírito Santo. Daí apresentar os mesmos fenômenos do Sinai: trovões, vento forte, chamas de fogo, várias línguas querem ensinar que a Igreja é destinada a todos os povos, sem barreiras de língua, raça ou nação. Lembra o episódio da Torre de Babel. Lá ninguém mais se entende e se afastam uns dos outros. Aqui o Espírito inicia um movimento inverso. Todos falam uma língua que todos compreendem. Formam uma única família, onde todos se entendem e se amam. Esse texto apresenta a Igreja como uma comunidade de irmãos reunidos por causa de Cristo, animada pelo Espírito do Ressuscitado, e testemunha na história o projeto libertador de Jesus. Na segunda leitura, recorda a ação do Espírito Santo na comunidade. A Igreja unida em Cristo, formando um só corpo na diversidade de dons e ministérios, que se manifestam para o bem comum. O Evangelho. João situa a recepção do Espírito Santo na Galileia, no anoitecer do dia da Páscoa. Jesus ressuscitado vai ao encontro dos apóstolos, oferece a paz e os plenifica com os dons do Espírito Santo. O anoitecer, as portas fechadas, o medo revelam a situação de uma comunidade desorientada e insegura. Entretanto, Jesus aparece no meio deles. Ele é o centro e a razão de ser da comunidade. Jesus lhes deseja paz, shalom,
significa serenidade, tranquilidade, confiança para os discípulos superarem o medo e a insegurança. Em seguida, Jesus mostra-lhes as mãos e o lado. As cicatrizes são memória permanente das torturas sofridas. São os sinais da entrega total e amorosa de Jesus na cruz. Depois comunica o Espírito com o gesto de soprar sobre os discípulos, com o sopro de Deus na criação. O homem de barro adquiriu vida. Com este sopro de Jesus, nasce o homem novo. Finalmente, Jesus explicita a missão dos discípulos. Como o Pai me enviou, eu também vos envio. A reação da comunidade é a alegria que agora ninguém poderá tirar. Embora as perspectivas de João e de Lucas sejam diferentes, a finalidade é a mesma. Ambos mostram que o mesmo Espírito que acompanhou a ação missionária de Jesus continua assistindo à ação missionária de sua igreja. Queridos irmãos e irmãs, Pentecostes continua. Diante desses fatos grandiosos, talvez invejemos a sorte dos apóstolos e esquecemos que o Pentecostes continua ainda hoje. Em nossa vida houve um Pentecostes. Animados pelo dom do Cristo ressuscitado, no batismo, e fortalecidos pelo Espírito Santo recebido na crisma, somos enviados ao mundo como mensageiros da paz e da reconciliação. Na igreja, o Espírito Santo é a alma da igreja, faz nascer a igreja e sempre a renova ao longo dos tempos com seus dons e carismas. Na missão, como o Pai me enviou, eu também vos envio. O cristão é um enviado para viver e contagiar a paz, às vezes tão ausente no mundo, para experimentar o perdão e a misericórdia, atitudes da igreja no mundo, a ser construtores da comunidade. Na mesma linguagem, todos se entendem. Todos falam a linguagem do amor. O Espírito, na aurora da igreja, deu a todas as nações o conhecimento da divindade e reuniu a variedade das línguas na confissão da mesma fé. Que Ele ilumine nossos passos, nosso agir e nossas escolhas. Que Ele nos dê coragem e alegria para sermos verdadeiros discípulos e missionários de Cristo. E agora, então, queridos irmãos e irmãs, passamos para a nossa agenda pastoral. Hoje, sábado, dia 23, nós tivemos já na parte da manhã, às 6 horas da manhã, a saída dos jovens aqui do vicariato. Mais de 70 jovens, dois ônibus, que se dirigiram ao Santuário de Caravaggio, em Farroupilha, realizando a Romaria da Juventude em nossa diocese. Então, que Deus, que Nossa Senhora acompanhe nossos jovens ao Santuário de Caravaggio. Às 9 horas também já tivemos a celebração dos batizados aqui na Igreja Matriz. Às 10 horas teremos a celebração de exéquias e sepultamento do Senhor Ressieri Pocai na paróquia Santo Antônio no Maragata. Às 14h30, missa na comunidade São Belim. 14h30, missa na comunidade Santa Libra. 16 horas, missa na comunidade São João Bosco. O sétimo dia de João Juarez Vieira. 18 horas.

celebra 90 anos de vida. Nas intenções dos falecidos, meses de falecimento. O primeiro de Adelmo Passarini, segundo de Catarina Minosso, sétimo de Valdemira Sbardelotto, oitavo de Alcir Beghinini, décimo primeiro de Enelvo Adolfo Fiori. Anos de falecimento. O primeiro de Fábio Maciel Ferreira, o quarto de Maria de Lourdes Concolato, oitavo de Helena Pisaia Celestini, o nono de Darcy Perin, décimo quinto de Osmar Zanquetin, décimo oitavo de Mariana Brezenzinski, vigésimo segundo de Melania Colau Melo, vigésimo quinto de Ângelo Barizon, vigésimo sexto de Sila Antonioli de Conto, 35º de Lídio Colette, o 53º de João Bilato. Estas, então, as intenções para hoje na missa aqui às 18 horas na Igreja Matriz aqui em Nova Prata. Hoje também, às 18 horas, missa na comunidade São Peregrino do bairro São Peregrino. E às 20 horas, o terceiro dia do Tríduo, em preparação à grandiosa festa de Nossa Senhora da Caravaggio, no povoado Cola. Amanhã domingo, dia 24, 8 horas, missa na Igreja Matriz. 9 horas, missa na Matriz Santo Antônio do Maragata, lá com o sétimo dia de Catarina d'Alberto Agnini. Às 9 horas, também terá início a procissão. A procissão, conforme o costume, das pessoas que irão a pé, pessoas de carro, jipeiros, enfim, ciclista, motociclistas, enfim, conforme o costume. Então, às 9 horas, a procissão, a saída, em frente à Gruta Nossa Senhora de Lourdes, junto ao Horto Florestal, sentido Caravaggio. E às 10h30, e depois chegando lá, então, a procissão, a bênção dos veículos, dos caminhantes, de todos aqueles que passarão por lá. E às 10h30, então, a missa festiva em honra de Nossa Senhora do Caravaggio, com o tema Morada Consagrada de Deus, rogai por nós. E lá tem toda uma programação, né, dos dias 21, 22, 23, portanto, hoje, às 20 horas, a conclusão do Tríduo. Amanhã a procissão, né, saindo da gruta com a bênção dos veículos. Às 10h30, se o tempo permitir, então, a missa campal e a coroação de Nossa Senhora. Às 12 horas, o almoço. E no sábado, hoje, portanto, a partir das 17 horas e domingo a partir das 7 horas, será servido ou vendido mondongo. Também no dia da festa haverá venda de churrasco. E no dia votivo, que é dia 26, terça-feira próxima, nós teremos dois horários de missa ali no povoado Cola, às 15 horas e às 20 horas. E amanhã também, então, estaremos celebrando às 15 horas no Santuário de Caravaggio. Então, também representando todo o vicariato, amanhã às 15 horas estaremos celebrando no Santuário de Caravaggio. Rezaremos por todos nós, por todas as comunidades, todo o nosso vicariato. E às 18 horas, missa aqui na Igreja Matriz. E nesta celebração da Igreja Matriz, queremos recordar e trazer presente também as seguintes intenções. Em ação de graças pelos 46 anos de casados de Valdemiro e Elka Sbroglio. Cumprimentos, parabéns ao casal que celebra 46 anos de vida matrimonial, Valdemiro e Elka Sbroglio. Nas intenções dos falecidos, sétimo dia de Diógenes Antonioli, de João Juarez Vieira, meses de falecimento, o terceiro de José Inácio Busnello, anos de falecimento, o primeiro de Danilo Zardo Cola, primeiro de Inácio Vivan, primeiro de Janici Busnello, segundo de Joana Morello Rampon, quarto de Irene Miglioreto Costa, o quinto de Anália Silva de Souza, quinto de Romildo Tarasconi, décimo primeiro de Basileide Cola Vieira, décimo terceiro de João Batista Menin, décimo quarto de Euclides Salvalaggio, 18º de Mariana Brezenzinski e o 24º de Diego Zat Vargas. Estas as intenções, então, para amanhã na minha...

0: missa das 18 horas. E na segunda-feira, dia 25, 13h30, a récita do Rosário. 18 horas, celebração da palavra e 19h30, o grupo de oração. E recordamos, mais uma vez, então na terça-feira, dia 26, celebramos Nossa Senhora de Caravaggio, Rainha e Padroeira de nossa Diocese. E aqui, então, em nossa comunidade, no povoado Cola, na terça-feira, dia 26, dois horários de missas, às 15 e às 20 horas. E assim concluímos o nosso encontro, o nosso programa, deste sábado 23 de maio. E dentro do programa da paróquia, fiquemos agora com a palavra e a bênção do nosso bispo diocesano, Dom José Gislon.
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2: Queridos irmãos e irmãs em Cristo Jesus, o anúncio do Evangelho de Jesus Cristo é a missão primeira da Igreja, lembrando que o próprio Jesus, o Filho enviado pelo Pai, veio anunciar a boa nova do Reino de Deus, mas o fez olhando a realidade da vida das pessoas que encontrou pelo caminho, tendo presente suas dores, angústias, alegrias e esperança. Por isso, a nossa missão como Igreja não pode estar longe da realidade da vida do nosso povo. Mesmo nos dias atuais, com tantas contradições, a missão do anúncio do Evangelho deve ser acompanhada pelo testemunho do amor-caridade, que sabe ver os caídos à margem do caminho, ouvir seus lamentos, curar e enfaixar suas feridas para que possam retomar o caminho da vida com dignidade. Neste domingo, a Igreja celebra com seus filhos e filhas a solenidade litúrgica de Pentecostes, isto é, a vinda do Espírito Santo. Evangelho de São João, capítulo 20, versículo 19 e 21, relata que o Senhor Jesus, antes de mostrar aos discípulos as mãos feridas pelos cravos e o lado aberto pela espada, desejou-lhes a paz. Depois enviou-os em missão, mas antes que partissem, os fortaleceu com o Espírito Santo. Da manifestação do Espírito Santo nasce a Igreja, uma Igreja que é mãe e que vive a sua maternidade com jovialidade, mesmo levando no rosto as marcas do tempo e as cicatrizes das feridas de 2000 anos de missão. A Igreja que é mãe, guiada pelo Espírito Santo, revela ao mundo e no tempo a sua maternidade através da ação missionária. Mas para ser missionária, ela precisa ser uma Igreja em saída, e o Papa Francisco afirmava: prefiro uma Igreja acidentada, ferida, enlameada, por ter saído pelas estradas, a uma Igreja enferma pelo fechamento e a comodidade de se agarrar às próprias seguranças. A saída exige prudência e audácia, coragem e ousadia. Na sua ação evangelizadora, a Igreja precisa de discípulos que tenham ardor missionário e, ao mesmo tempo, vínculo efetivo e afetivo com a comunidade dos que descobriram o fascínio pelo Senhor pregado e morto na cruz, mas ressuscitado. Em uma de suas meditações, o Papa Francisco mencionava que é preciso sermos fiéis ao Espírito para anunciarmos Jesus com nossa vida, com nosso testemunho e com as nossas palavras. Quando fazemos isso, a Igreja se torna uma mãe que gera filhos. A maternidade da Igreja deve revelar aos seus filhos o rosto da ternura e da misericórdia de Deus, através do amor que se faz doação para com os que buscam esperança e consolo nas alegrias e incertezas da vida. A Igreja, videira de abundantes frutos, podada através das tribulações, fecundada ao longo da história pelo sangue dos mártires, percorre o caminho de conversão no tempo, guiada pelo Espírito Santo. Através da sua missionária, ela convida seus filhos e filhas a participarem nessa caminhada de salvação, promovida pelo amor do Pai através do seu Filho encarnado com a força do Espírito Santo. Por intercessão de Nossa Senhora de Caravaggio, nossa mãe, rainha e padroeira de nossa diocese, abençoe-vos o Deus Todo-Poderoso, Pai e Filho e Espírito Santo. Amém. Tende todos um bom dia.
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0: dia e dois minutos. 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
0: 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Meio dia e dois minutos.
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0: A todos os ouvintes, boa tarde. Estamos iniciando mais um informativo do Escritório Municipal da Emater de Nova Prata, que tem como patrocinadores as agências locais do Sicredi, e hoje será apresentado por mim, Danusa Vendramin Comunello
1: e Sandra Basso. Calendário de plantio. Hoje, dia 23 e amanhã, 24, é bom para plantar frutos, sementes e grãos. Nos dias 25, 26, 27 e 28, é bom para raízes, tubérculos e bulbos. Já no dia 29 e 30, é para flores.
0: Como é do conhecimento de todos ou da grande maioria, o município de Nova Prata tem um programa de recuperação de solo, onde distribui de forma gratuita uma quantidade de calcário de acordo com a análise de solo que é realizado. Mas qual é a importância do calcário para o solo? O calcário é um dos insumos mais importantes para a agricultura, porque ele corrige a acidez do solo e melhora o aproveitamento dos nutrientes pela planta. E um solo equilibrado, ele produz mais, com plantas mais fortes e saudáveis. O calcário, então, ele corrige a acidez do solo, porque muitos solos, eles são ácidos, e a acidez dificulta o desenvolvimento das raízes. O calcário também ajuda a aumentar o pH do solo, criando melhores condições para as culturas. Quando o solo está corrigido, a planta aproveita melhor o fósforo, o potássio, o nitrogênio, há menos desperdício de fertilizantes e aumenta a eficiência da adubação. Com menos alumínio tóxico e mais cálcio e magnésio, as raízes crescem melhor, a planta busca mais água e nutrientes e também aumenta a resistência à seca. Aí o resultado aparece, porque as lavouras ficam mais uniformes, há um melhor desenvolvimento e uma maior produção e qualidade. E a melhor época, então, para aplicar o calcário é alguns meses antes do plantio, porque o calcário ele precisa de tempo para reagir no solo. O mais indicado é no outono e inverno, ou no período após a colheita, ou antes do preparo da próxima safra. Assim, o calcário consegue agir melhor até o momento do plantio. Mas percebam que a gente não pode ir comprando calcário e colocando sem uma análise de solo. Nunca se deve aplicar calcário no olho. A análise de solo é importantíssima, porque ela indica a quantidade necessária, o tipo de calcário e a necessidade também de cálcio e magnésio, e também ela diz como está o pH do solo. Isso evita gastos desnecessários e há uma melhora nos resultados. Porque nós temos o calcário calcítico, que ele é rico em cálcio, e tem o calcário dolomítico, que ele possui cálcio e magnésio, e ele é muito usado quando o solo precisa de magnésio. E o calcário, ele não é apenas um corretivo, ele é um investimento na saúde do solo. Solo bem cuidado produz mais, conserva melhor a água e garante plantas mais fortes e produtivas ao longo dos anos.
1: Estamos no período de frio e as plantas precisam de cuidados especiais para enfrentá-lo. A geada, a umidade excessiva, Pequenas atitudes fazem grande diferença, principalmente no meio rural. Como? Cobrir as plantas sensíveis pode ser usado palha, folhas secas, serragem, manta térmica e plástico, sem encostar diretamente no plano. Isso ajuda a manter a temperatura do solo e proteger das geadas. O horário certo para regar é pela manhã e evite excesso de água. Nunca regue à noite, em dias muito frios. A água acumulada pode favorecer fungos e aumentar danos do frio. Protegendo mudas e hortas. Em hortas pequenas, faça estufas simples. Use garrafas PET cortadas. Coloque sombrite ou lona transparente. Adubação equilibrada fortalece plantas para resistirem ao frio. Esterco curtido e composto orgânico ajudam muito. Evite podas fortes em épocas de geada intensa, pois os brotos novos sofrem mais com o frio. Algumas culturas suportam melhor o frio, como couve, brócolis, repolho, alho, cebola, rúcula e ervilha. E com a chegada do frio, que está bem intenso, hoje quero fazer um lembrete e uma consideração a respeito dos animais. Os animais que estão na nossa propriedade. Os animais, eles fazem parte da nossa vida de muitas maneiras. Eles nos oferecem companhia, ajudam no trabalho, produzem alimentos, equilibram a natureza, e também ensinam carinho, cuidado e respeito pela vida. Os animais de estimação são aqueles que convivem conosco no dia a dia. Os cães, os gatos, os cães, os gatos, os pássaros. Eles nos oferecem amizade, companhia, muitas vezes conforto emocional. E na vida do campo, muitos animais ajudam no sustento das famílias. Por exemplo, as vacas, os porcos, as abelhas. E os animais silvestres também eles ajudam para o equilíbrio ambiental, porque eles polinizam plantas, espalham sementes, controlam pragas. Mas falei tudo isso porque temos que ter cuidado com os animais, principalmente nessa época do frio. Eles também precisam de comida, de água e principalmente de um abrigo e de uma proteção, porque eles também sentem frio. Então vamos olhar com um pouquinho mais de cuidado para aquele cachorro que está lá preso lá fora, para que ele tenha um agasalho, para que ele também não passe frio. E cuidar dos animais é um gesto de humanidade e de responsabilidade. Quando tratamos os animais com respeito e amor, também aprendemos mais sobre cuidado, sobre paciência, sobre convivência com a natureza. Se nós sentimos fome e sentimos frio, os animaizinhos também sentem.
0: Atenção, ouvintes! O prazo para a declaração de imposto de renda está acabando. Evite multas. O imposto de renda para agricultores e produtores rurais possui regras específicas. Muitas vezes o produtor pensa que só precisa declarar quando ganha muito. Mas a Receita Federal considera também o valor bruto da produção rural. O produtor rural deve declarar o imposto de renda quando teve receita bruta rural acima de 180 mil, quer compensar prejuízos de anos anteriores, possui bens acima de 800 mil.
1: ou se enquadra em outras regras gerais da Receita Federal. Cada propriedade tem uma realidade diferente. Por isso, para valores maiores ou dúvidas específicas, o ideal é procurar um contador, o Sindicato dos Trabalhadores Rurais ou ainda um escritório especializado em atividade rural.
0: E assim encerramos mais um informativo do Escritório Municipal da Emater de Nova Prata. Agradecemos a audiência de vocês e esperamos vocês no próximo sábado, neste mesmo horário. Boa semana a todos e muito obrigada.
1: Boa semana e boa tarde.
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Gente amiga, boa tarde. Como é bom poder estar aqui novamente para encontrar-me com vocês, meus queridos ouvintes deste espaço informativo do Sindicato dos Trabalhadores da Agricultura Familiar, aqui de Nova Prata, Vista Alegre do Prata, e a todos os nossos queridos ouvintes da grande região do Prata. E bom mesmo é se posso encontrar a todos e a todas com a mente em ordem, com saúde e vivendo em harmonia. E sempre faz bem lembrar que tudo o que é ganho com o suor dos outros, um dia vai se pagar com lágrimas e tristeza.

0: coisa mais bonita.
1: Havia um importante trabalho a ser feito. Todo mundo tinha certeza de que alguém o faria. Qualquer um poderia ter feito. Ninguém o fez. Alguém zangou-se porque era um trabalho de todo mundo. Todo mundo pensou que qualquer um poderia ter feito. Mas ninguém imaginou que todo mundo deixasse de fazê-lo. Ao final, todo mundo culpou alguém. Quando ninguém fez o que qualquer um poderia ter feito. Moral da história. Essa, muitas vezes, é a nossa história. Todos queremos um mundo melhor, com mais amor, com mais justiça, com mais alegria, com mais paz. Mas quantas vezes ficamos parados, apenas olhando, esperando, ou quem sabe, apenas criticando aquilo que alguém arrisca-se a fazer. Buenas, povo querido, gostaria de lembrar que quem ainda não fez a declaração de renda e que pelo movimento que tem e que precisa fazer essa declaração, nós estamos entrando na última semana para se poder fazer esse trabalho. Então, gente, estamos ainda com uns par de dias aí pela frente, mas ainda há tempo de se fazer isso antes que depois nos peguem assim, num momento assim de mais dificuldade e aí tem que bater a cabeça, né? Mas por falar também em declaração, nós precisamos também fazer a declaração dos animais existentes na propriedade. É um trabalho bem fácil de ser feito e tudo isso se faz lá na inspetoria veterinária, isso aqui em Nova Prata. E lá na nossa Vista Alegre do Prata, então se faz lá na prefeitura, lá com a nossa amiga Adriana. E o prazo para a declaração dos animais se encerra agora no final do mês de junho. Mudas de frutas, pessoal, já estamos fazendo o pedido, são mais de 120 variedades, assim a escolha. São mudas de frutas, flores, árvores ornamentais e tantas outras. Vamos fazer em dois momentos esse pedido. Um já vai chegar agora no início de junho e depois vamos fazer mais um outro pedido. O projeto do Cantinho da Semente Crioula continua indo muito bem. As cartelas de remédio vazias também nós continuamos recebendo. E também, pessoal, como é de costume, nós todos os meses fazemos um sorteio de uma torta e uma cuia junto com uma bomba de chimarrão para os nossos associados, aniversariantes do mês, né? Então, os contemplados do mês de abril foi o seu Gerson Zanotto, lá da Vista Alegre do Prata, que levou uma torta, e também o seu Ivanor Magoga, que este então levou uma cuia e uma bomba com a marca do sindicato. E esse então todos os dias vai se lembrar do sindicato, né, quando vai estar tomando o seu chimarrão. Então a esses nossos dois queridos associados, os nossos sinceros parabéns. Lembrar também que agora temos um médico clínico geral que atende no consultório do sindicato. Por enquanto, ele atende só no sábado, uma vez por mês, porque estamos iniciando esse projeto. Depois, na medida do possível, quando assim necessitar de mais atendimento, então nós vamos ampliar esse horário de atendimento. Quem tiver interesse de matricular os seus filhos na escola EFACERA, nos procurem que nós passamos mais informações. Nós já temos 3 alunas estudando lá e que por aquilo que elas nos dizem estão muito contentes de estar estudando naquela escola. E também, pessoal, esta semana nós tivemos assim um momento bem agradável. Foi na quinta-feira, dia 21, onde nós fomos fazer uma visita, mas propriamente foi uma surpresa lá para a nossa querida associada, dona Helena Zanetti Pagnocelli. Ela estava de aniversário, completando seus 100 aninhos de vida. E lá, que quem nos acompanhou neste momento foi o padre Mauri, o prefeito Beto, e nós tivemos assim um momento muito bom, onde revivemos boas histórias, tomamos um bom café e saboreamos uma torta maravilhosa juntamente com os familiares. Então, dona Helena, um forte abraço em nome da diretoria e de todas as funcionárias do sindicato. Buenas, mas pessoal, para nos familiarizar e também rezar um pouco no fim de semana, amanhã então nós vamos ter a grande festa em honra à Nossa Senhora do Caravaggio, lá no povoado Cola, estrada que vai lá para o Maragata. Lá também é um lugar que nos acolhe muito bem, os visitantes ficam bem contentes e também dá para se dizer assim com uma super boa alimentação. Buenas, povo querido, agora vamos conversar um pouco com o nosso técnico Adílio Guadagnin. Ele que, quando assim precisarem de trabalhos como projetos técnicos, custeio, investimento, orientações técnicas e muitas outras coisas, é tudo com essa criatura. Adílio, boa tarde, é um privilégio de tê-lo aqui conosco.
0: Boa tarde, ouvintes. Boa tarde, associados do Sindicato dos Trabalhadores Agricultores Familiares de Nova Prata e Vista Alegre do Prata. Dia sem plástico na região do Vicariato de Nova Prata. Convidamos os nossos ouvintes para esta ação de âmbito regional. Embora este convite e esta ação esteja marcada para o dia 5 de junho, Dia Mundial da Ecologia, precisamos todos os dias ter consciência da urgente necessidade do cuidado com a nossa casa comum. Todos podemos realizar ações ajudando a preservar o meio ambiente, através de bons hábitos de consumo, favorecendo desta forma o planeta Terra. O uso de embalagens plásticas descartáveis vem crescendo de forma assustadora, ocasionando um grande problema ambiental, especialmente pelo descarte inapropriado, poluindo desta forma arroios, terrenos e oceanos. Aqui é importante a gente ir pensando num jeito de usar, descartar e incentivar a reciclagem destes materiais. É recomendado ter o consumo consciente, evitando descartáveis, mas também utilizando da melhor forma, sempre que possível, embalagens retornáveis, recicláveis ou biodegradáveis. Outra bela ação é o apoio aos grupos ou associações que recolhem materiais recicláveis, bem como o recolhimento das cartelas dos remédios, que inclusive o sindicato local está disponibilizando um ponto destinado ao seu recolhimento. E atenção, agricultores, nas próximas semanas estaremos divulgando a data de recolhimento das embalagens dos defensivos. Sempre lembrando que essas embalagens, para serem recolhidas, precisam estar tríplice lavadas. Fica o convite para este chamamento das 14 paróquias do Vicariato da Nova Prata e pertencentes à Diocese de Caxias do Sul, para esta ação de preservação da casa comum do planeta Terra. São pequenas atitudes que vão gerar grandes transformações. Dito isso, desejamos a todos uma ótima semana com os desejos de paz e bem.
1: Muito bem, obrigado, Adílio. E agora vamos até Brasília, mais propriamente lá no Congresso Nacional, e vamos ver como foi o trabalho do nosso deputado federal, Heitor Xu. Deputado Heitor, boa tarde, fique à vontade que o povo quer te ouvir.
2: Meus amigos do Rio Grande, esta semana foi a semana dos prefeitos e dos vereadores em Brasília. A marcha dos municipalistas para a capital dos brasileiros, reivindicando uma série de temas e assuntos que fazem parte do dia a dia dos municípios, que é o lugar onde as pessoas vivem, moram e precisam que as políticas públicas efetivamente aconteçam. O que a gente percebe é de que cada vez mais as responsabilidades são dos municípios e os recursos não são colocados à disposição dos mesmos na mesma condição. E para concluir este comentário, eu queria dizer da minha indignação com o Senado da República, que não consegue votar a securitização. Minha gente, a Câmara já votou esse projeto no ano passado, faz quase um ano, e até hoje é promessa, promessa e promessa que não se confirma. A Comissão de Assuntos Econômicos já fez uma série de alterações no projeto. É até ruim da gente falar de quanto é o percentual de juro, de qual é o período, que toda reunião muda tudo. E, portanto, mais uma semana passa e o Senado não vota o projeto. Porque todos nós sabemos que essa é uma missão prioritária do Senado da República, socorrer os agricultores do Rio Grande do Sul. Parece que os senadores brasileiros ainda não reconheceram a gravidade da situação e ainda não estão conscientes da importância deste projeto para salvar a agricultura do Rio Grande do Sul. Fica aqui o meu registro, o meu lamento de que esse assunto já está passando da hora e que essa enrolação que o Senado está fazendo com o projeto 5122 é, sem dúvida nenhuma, uma afronta a quem planta, a quem produz, gera emprego e renda e, sobremodo, do nosso setor agropecuário gaúcho.
1: Ótimo! Obrigado, deputado Heitor. E agora voltamos aqui para Nova Prata e vamos conversar um pouco com a nossa dentista, a Luísa Focchesato Neri, ela que é a nossa dentista aqui do sindicato, fazendo um trabalho maravilhoso e que, por aquilo que muitas pessoas que já foram atendidas por ela, estão muito contente e gostam muito dessa dentista. Luísa, boa tarde, seja bem-vinda ao nosso programa.
3: Boa tarde, Dirceu, boa tarde, ouvintes. Agradeço novamente o convite, Dirceu, de estar aqui, né, representando a parte odontológica do sindicato. E hoje trazendo o que, que o sindicato oferece, que eu acho que faz um tempo que a gente não fala sobre isso e talvez muitas pessoas não sabem. Mas lá no Sindicato dos Trabalhadores Rurais, a gente busca oferecer um tratamento odontológico completo, né, para que o associado ele possa fazer desde procedimentos mais simples até tratamentos mais complexos no mesmo lugar e podendo ter um acompanhamento ao longo dos anos, né? Por isso que hoje a gente conta, então, com todas as especialidades odontológicas no próprio Sindicato dos Trabalhadores Rurais. Então, lá nós somos em 3 dentistas, né? Cada uma atuando na sua especialidade. Eu, Louise, por exemplo, atuo na área de endodontia, né, que seria o tratamento de canal, que entra no momento que o paciente tem dor, entra no momento que o paciente tem alguma infecção, algum comprometimento dental, buscando preservar esse dente e devolver o conforto para o paciente, né? Além dessa área, eu atuo na parte de reabilitação oral, que é então quando a gente devolve a autoestima, né? Devolve a parte estética, devolve a mastigação para o paciente, que é onde entram as próteses, lentes de contato, facetas, restaurações mais complexas e outros tantos procedimentos. Nós também temos então a colega que atua na parte de odontopediatria, que é a Bruna Pisato, que é quem está mais à frente do sindicato na parte odontológica. Então, na odontopediatria, ela vai atuar nas demandas de crianças e adolescentes, e ela também atua na parte de clínica geral, ou seja, a Bruna é a primeira pessoa que talvez os associados vão ver lá no sindicato, né? Ela vai fazer a parte de avaliações, de limpezas, restaurações mais simples e fazer o acompanhamento odontológico desse paciente ao longo dos dias, dos meses, enfim. Hoje também é muito legal a gente dizer que nós conseguimos fazer cirurgias desde mais simples até mais complexas também no próprio sindicato, que daí quem atua é uma nossa outra colega, que é a Bruna Sartori, que é bucomaxilofacial, a especialidade dela, né? Então ela atua desde cirurgias mais simples até cirurgias mais complexas, ou seja, desde extrações dentárias mais simples até implantes dentários. Então a gente poder oferecer tudo isso no sindicato é muito legal. Eu acredito que era um sonho teu também, né, Dirceu? E agora existe. Então os associados, eles conseguem realmente fazer todas as demandas odontológicas no próprio sindicato. Então isso é muito legal, e são com condições especiais para os associados. Então acho que é realmente uma realização muito importante, e que foi importante a gente trazer aqui, porque talvez muitas pessoas realmente não sabiam da existência de todas essas especialidades odontológicas e que pode ser realizado no próprio sindicato. Então agradeço demais o convite de novo, Dirceu. Qualquer dúvida eu fico à disposição. Agradeço a todos os ouvintes, tenham uma boa tarde.
1: Meus queridos ouvintes, vamos ver agora como foram os preços agropecuários desta última semana. Então, nós temos aqui o arroz saco de 50 quilos, que está em R$ 59,74. O boi para o abate, R$ 11,69. O cordeiro, R$ 12,96. O feijão saco de 60 quilos, R$ 161,10. O milho, saco de 60 quilos, R$ 58,08. A soja, saco de 60 quilos, R$ 114,52. O suíno, R$ 6,36. O trigo, saco de 60 quilos, R$ 63,09. E a vaca para o abate, R$ 10,45. Meus queridos ouvintes, vamos ver também quem são os nossos aniversariantes associados do nosso sindicato para esta próxima semana, última semana do mês de maio.

Então hoje, sábado, dia 23, temos o seu Claudecir Comunello, lá da São Brás. Amanhã, domingo, temos o seu Belonis Longo, estrada lá que vai a Protásio Alves. Na segunda-feira, que já é dia 25, então temos o seu Cassiano Beconto, e este é o mais jovem dessa galera toda, completando seus 45 aninhos de vida. Parabéns, seu Cassiano! Na terça-feira, que já é dia 26, dia de Nossa Senhora do Caravaggio, então temos a dona Clari Maria Goim. Na quarta-feira, que já é dia 27, então nós temos o seu Ricardo Antônio Ferreto, e o seu Ricardo Antônio Ferreto é o mais idoso dessa galera toda que está completando seus 82 aninhos de vida. Parabéns, seu Ricardo! Temos também o seu Alceu Rui, lá da Santa Catarina, e o seu Adilson Magoga. Na quinta-feira nós não temos aniversariantes, mas na sexta-feira, que já é dia 29, então temos o seu Zeferino Zampierão. Então a todos esses nossos queridos associados, aniversariantes desta próxima semana, queremos desejar muita saúde, muitas felicidades, e que possamos repetir isso durante muito e muito tempo. Meu querido povo, estou muito agradecido pela vossa audiência e gostaria de desejar uma boa tarde, um bom domingo e uma semana de muita prosperidade a todos. E para refletir, nós deixamos a seguinte mensagem. Quando você tem que vender a alma para manter os privilégios, então você não faz mais parte do projeto de Deus. Meus queridos, foi um privilégio ter estado com vocês. A todos e a todas,

0: 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Meio-dia e 39 minutos.
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0: 1:48.
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0: Alô Prata, informa a hora certa. 13:02.
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0: Tudo bem por aí? Ótimo final de semana, tá começando o nosso Só Bandas. Pra você que curte muito aqui as bandas do sul do nosso Brasil. Tô chegando com Nave Som. É sério?
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0: Travesseiro Encharcado com a Rainha Musical, Porto do Som cantou Minha Cama Só Quer Você, Silver Soul Nós Combinou e a banda Mercosul Coração Viatura. Ai, ai, Coração Viatura, só entra bandido, né? Não é isso? A ideia é essa. Programa Só Bandas volta já, a ideia da música, né? Pelo amor de Deus. Voltamos já.
1: Horas e 21 minutos.
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0: Sofrendo por Amor, Bar da Esquina, Alô Meu Amor, Alô Segurança, é uma medley, medley, né? Banda Munique, Fritz und Frieda, o negócio aqui é os alemão também, né? Não? Top! Bom final de semana! Voltamos já!
1: Treze horas e 36 minutos.
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0: Grupo Carisma, oi! Bar, Céu e Cantos, Amor Infinito, Tandara Duarte, Lençol e o nosso programa volta já.
1: Treze horas e 51 minutos.

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0: já tá de volta por aqui no seu rádio, só bandas com André Renner e banda. Quero você, você aí na audiência, você aí na nossa sintonia, você na nossa companhia.
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0: banda universitária já tem alguém em seu lugar. São Francisco Amanhã é Sua Vez e a banda virtual Perfume Masculino. Programa Só Bandas te deseja um bom final de semana.
1: Quatorze horas e 8 minutos.
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0: da Serra desliga o celular, Portal da Serra muda e Rogério Magrão e banda, a chance é grande, tá bom? Eu volto em instantes.
1: Horas e 27 minutos.
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0: maravilhosa banda G10, Destinos de Alma e a Rainha Musical do Luxo pro Lixo. Essa é a história de muita gente, né? Às vezes, não sei se é o seu caso, mas de repente você conhece alguém, né? Assim, quem não conhece alguém assim? Quem não passou por isso? Tava num momento de muito luxo, muito glamour, mas de repente tudo se foi, tudo se perdeu. Por isso que nunca podemos pisar em ninguém, porque a vida é assim, altos e baixos. Em algum momento você tá muito bem, em outro momento você tá mais ou menos. E às vezes, em alguns momentos, você não tá nada bem. Precisa, inclusive, de ajuda de outras pessoas. Então não pise nas pessoas. Seja humilde sempre, tá bom? Só Bandas volta já.
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2: 14 horas e 48 minutos.
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0: Rádio Dalcin e Banda Ouro, As Curvas do Sorriso Seu, Banda Enigma, Aliança de Lata. E o musical JM cantou pra gente Final de Semana, que é o que estamos vivendo neste momento. Um bom final de semana pra você, porque o Só Bandas volta já já.
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0: Sétimo Sentido, Beijo Bandido e musical Calmão, Perrengue. Eita, nós, perrengue. Quantos perrengues na vida a gente não passa, não é mesmo? Espero que você esteja bem, espero que vocês estejam ótimos. Que Deus abençoe a vida de vocês. Obrigado pela audiência e o Só Bandas fica por aqui. Até o próximo!
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3: 15 horas e 26 minutos.
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13: Final de semana chegou e o Top 30 Nejo também. Tudo bem, tudo bem. Tá chegando o melhor da música sertaneja pra você curtir aqui no Top 30 Nejo. Espero que estejam ótimos, que a semana de todos tenha sido maravilhosa. Porque a partir de agora é o melhor da música sertaneja de trás pra frente. Como assim? Calma que eu vou explicar. É o seguinte, nós fizemos aqui uma seleção muito especial pro seu final de semana das 30 melhores do sertanejo. E pra ficar bem legal, a gente vai tocar da 30ª para a 1ª. E você fica naquela spec.
12: e fica pensando, será que essa merecia o 30º lugar? Será que essa merecia o 20º, 15º, primeiro lugar? Não sei, você vai julgar aí, tá bom? Vamos começando desejando um super final de semana pra todos ligados em casa, no trabalho, nas estradas, com Matheus e Cauã, Ilusão de Ótica, ocupando a 30ª posição do ranking.
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0: Essa foi a 27ª position. Bia Frazo, Imperfeita. Na 28ª posição, Elis Juste cantou Malabarismo. E na 29ª, Jorge Matheus cantou Sol nos Olhos. Belezinha? Pra você que tá na rua aí, tomando um sol, descansando de boa. Muito obrigado pela audiência. Voltamos já.
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2: 15 horas e 43 minutos. 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
2: Top 30 Nejo tá de volta no seu final de semana com a 26ª de hoje. Hugo e Guilherme com Wesley Safadão, Mentirosa.
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0: 23ª, hein? Murilo Rufi, deixa eu. 24ª posição é do Fred, do Fabrício, O Poder Que Você Tem. E a 25ª posição, quem ocupa é o João Bosco e o Vinícius, Medida Protetiva, com o Gustavo Lima. Top demais no seu rádio, Top 30 Nejo, te deseja um super final de semana. Fiquem ligados aí que nós voltaremos em instantes.
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4: E o seu Top 30 Nejo já tá de volta aqui. Na 22ª posição tem Henrique Juliano, Última Saudade.
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0: Marília Mendonça, Leão, ocupando a 21ª posição. E agora aquele super quadro, se você não conhece, prazer. O nome dele é Retronejo. O Retronejo vai fazer você relembrar agora o sucesso Ela Sabe Ser Sexy, que foi lançado em 2015 pela dupla Bruninho e Davi. A música traz o estilo animado dos cantores. Bora recordar.
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2: Vamos falar um pouco sobre mulher agora.

0: Zé Neto e Cristiano, Barulho do Foguete, 20ª posição de hoje no nosso Top 30 Nejo, que volta já já.
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2: 16 horas e 10 minutos.
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16: Oi, oi, oi, tô de volta no Top 30 Nejo com 19ª posição de hoje. Guilherme Benuto, 467.
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0: Essa foi a 16ª, hein, turma? Zezé de Camargo cantou Cada Minuto. Na 17ª, Guilherme Santiago, Pra Não Lembrar de Mim. E na 18ª posição, Fernando Sorocaba, Já Vai Sabendo. Top demais o seu Top 30, Nejo. Bom final de semana, a gente volta Rapidex.
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2: 16:29.
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11: Tá no ar, tá de volta, voltando com tudo aqui o Top 30 Nejo, agora ocupando a 15ª posição de hoje no nosso Top 30. Zé Felipe com Ana Castela, Sua Boca Mente.
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0: Sertanejo. Posição 13.
1: Luan Santana e Léo Foguete. Luan City Festival, São Paulo.

0: Essa foi a 12ª, Israel e Rodolfo, não, mas quase. Na 13ª, o Luan Santana cantou Dona, e na 14ª, Simone Mendes, Me Ama ou Me Larga. É uma escolha, a verdade, ninguém é obrigado a ficar com ninguém, mas se você tem um compromisso com esta pessoa, com esta persona, você deve, né, verdade, você deve, assim, sabe, né, tratar ela bem, realmente, estar no relacionamento, não pode ser assim mais ou menos, tem que ser de verdade, né? Voltamos já.
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2: 16 horas e 48 minutos. 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
1: Top 30 Nejo tá de volta com a 11ª de hoje na Ana Castela, né? Olha onde eu tô.
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0: essa foi a 10ª posição. Trai a Véia Lembrança Boa. E não é que chegou de novo aqui o nosso quadro Retronejo? E a gente vai relembrar agora o sucesso Mente Pra Mim, que é lançada em 2012 pelo Cristiano Araújo. Essa música faz parte do projeto Ao Vivo em Goiânia, que foi o segundo álbum ao vivo do cantor.
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0: Position. Paula Fernandes, Amar de novo. E você, tá legal? Tá curtindo? Fica com a gente que voltamos já.
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2: 17 horas e 7 minutos.

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8: Seu Top 30 Nejo já tá de volta e olha lá, tá chegando. Qual será a primeira de hoje, hein? Agora na oitava posição tem Gustavo Lima, Assunto que Dói.
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0: Quinta posição, Panda cantou Calcinha de Renda com Gustavo Lima. Na sexta tivemos o Bruninho e Marrone. O Bruno e o Marrone, ai que vontade. E na sétima posição, Marcos e Milute, Sonho de Todo Casal. No nosso próximo e último bloco, você vai descobrir as top 4 de hoje, aqui do Top 30 Nejo.
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7: Top 30 Nejo tá de volta. Quarta posição, Felipe Rodrigo ignora.
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0: Danilo e Davi, não mexe nas minhas gavetas. Na terceirinha, Cleiton e Romário, Se Eu Te Perdoar, com o Zé Felipe. E agora pra você que ficou ansioso, curioso, esperançoso, na primeira posição tem Diego e Victor Hugo com o sucesso Beijei a Cura, que foi lançada em abril no projeto O Décimo. Essa música fala da transição da dor de um término para o encontro de um novo amor. Vamos ouvir?
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0: Sertanejo fica por aqui. Ótimo final de semana e até a próxima, pessoal. Top Sertanejo.
1: Dezessete horas e 41 minutos.
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0: 18:45. 87,9. 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
1: 19h16.
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0: Balada Pop. 19h44. 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
1: 20 horas e 3 minutos.
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exagerado, vai.

0: quase não deu certo de novo.
1: Pode tudo dar certo, mas do nada pode dar tudo errado.

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1: I love it.
0: Simba. Horas e 32 minutos.
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0: alegria.
1: 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Sem parar. Vinte e uma horas e um minuto.
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